Kings and Queens com 30 Seconds to Mars. Nós ouvimos Green Day, a versão de Like a Rolling Stone. O mestre Bob Dylan completou 85 anos ontem. Ouvimos U2, Vertigo, Tears for Fears, Sowing the Seeds of Love, Guns N' Roses, November Rain. 9 horas e 31 minutos, seguindo Don't Stop Online até as 10, chegando de Purple.

0: When the Sands Go Marching In com The Killer, Jerry Lewis, fechando o nosso Don't Stop Online. A gente ouviu também Bobby Hood, Até Quando Esperar, Flock of Seagulls, I Run, Santana e Steven Tyler, Just Feel Better, The Darkness, I Believe in a Thing Called Love, The Coach com Range, Purple, Sometimes I Feel Like Screaming. Vamos fechando aqui o Don't Stop, volta amanhã a partir das 21 horas e na sequência a gente reconecta a Rede Kiss já já. Depois do intervalo, 10 horas.
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0: 10h04, estamos de volta aqui, reconectando a rede, abrindo mais uma hora de rock ao som de Van Halen.

Diana Mother Down com o Queen, ainda Bon Jovi, Saturday Night. Ouvimos Volbeat, Dagen 4 e Van Halen, Can't Stop Loving You, 10h21, intervalo, voltamos já.

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6: Dez vinte e cinco, de volta com Linkin Park.

Original Prankster com Offspring. Também ouvimos Ramones com Poison Heart, Extreme, Rest in Peace, Linkin Park, Somewhere I Belong. 10 horas e 42 minutos, vamos pro intervalo, voltamos já.

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2: Dez e 45 de volta com o Inexcess.

0: Human Touch com Bruce Springsteen, fechando mais uma hora de rock na Kiss, ainda Aerosmith, Crying, Nexus, New Sensation. Hora do intervalo, a gente volta já com a programação do ouvinte, Kiss.com, valendo a sua participação via WhatsApp da Kiss, que é o 11 998 87 4343. Você pode mandar sua mensagem de texto, escreva o nome do som que você está afim, escreva o seu nome também, beleza? Voltamos já.
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3: Vamos lá, começando a programação do ouvinte, o kiss.com, até meia-noite. Então, quiser participar, já manda a sua mensagem no nosso WhatsApp, 11 998874343. Escreva o nome do som que você está afim, escreva o seu nome também na mensagem, beleza? A gente abre com Queensryche.

I Don't Wanna Stop com Ozzy, fechando a nossa primeira sequência aqui da programação do ouvinte, participação aqui do Caio Marco, que disse: boa noite, Branco, se der tocar Ozzy, I Don't Wanna Stop. Faz 19 anos de lançamento do disco Black Rain, no dia de hoje, né? Boa. Antes a gente ouviu Black Sabbath, muita gente não deve nem ter reconhecido, mas é Black Sabbath com ninguém menos que Ian Gillan nos vocais, né? A participação aqui da nossa ouvinte Cristina de Osasco. Ela disse: eu gostaria de ouvir No Stranger to Love com Black Sabbath. Se você puder tocar, um beijo. Valeu. Também a participação do Marcão do Tatuapé, que pediu um som do Black Sabbath. Curtindo a programação, se possível, um som do Black Sabbath. Então já atendi os dois aqui com esse clássico diferente, No Stranger to Love, que é do disco Seventh Star, né? Uma época que o Black Sabbath estava totalmente desfigurado. E esse disco só traz o Tony Iommi, né, como membro original. Era para ter sido lançado como um trabalho solo dele, mas aí a gravadora acabou lançando com o nome Black Sabbath. E ele é completamente diferente do resto da obra da banda, né? A gente ouviu ainda Bad Company com Running With The Pack. Foi a participação aqui do Juca de Santo André. E ouvimos o Queensryche, né, com o Silent Lucidity, pedido do Rafael de Limeira. 11:23, intervalo, voltamos já.

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1: Mais uma pra bugar a cabeça do povo. Saxon.

Fade to Black, Metallica. Fechando o nosso segundo bloco aqui da programação do ouvinte, participação da Cristiane Alves da Silva. Antes ouvimos o pedido do Eduardo da Vila Ré, Zona Leste de São Paulo, pediu Metallica, ou melhor, Motley Crue com Kickstart My Heart. E também tivemos a participação aqui do Inácio Munhoz, da Pompeia, Zona Oeste de São Paulo. Ele disse, por favor, toca alguma do Saxon para o meu amigo Leandro. Ele está sempre rasgando as ruas de São Paulo, fazendo transporte de aplicativo e na sintonia da Kiss. É aniversário dele, merece muito essa. Então, parabéns aí para o Leandro, que está aí sempre no corre, ouvindo a Kiss. Felicidades aí, muitos anos de vida. Nós ouvimos o Saxon com a versão de Speed King do Deep Purple, né? Por isso que eu falei que ia bugar a cabeça da galera. O Saxon tocando um cover. Como ele está sempre no corre, eu achei que era uma música que tem a ver, né? Speed King. É o rei da velocidade. 11h43, voltamos já.

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4: Onze e 46, continua.
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4: The Beatles.

0: You and I, terminando romântico aqui o nosso Kiss.com de hoje, hein? Pra fechar a participação do nosso ouvinte Antônio Carlos de Flórida Paulista, ele disse, You and I, Scorpions, por favor, para a Maria Jaqueline, minha queridíssima aí da capital. Muito bem. Antes a participação foi do Júnior Souza, que é lá de Fortaleza, no Ceará. Ele disse, gostaria de ouvir o som do The Cure com Pictures of You. E ainda o pedido do Roverson de Suzano, ele disse, boa noite, Branco, queria ouvir Lucy in the Sky with Diamonds, The Beatles, que abriu a última sequência, agora 11h59, vamos chegando ao final de mais uma programação do ouvinte. Volta amanhã, a partir das 23 horas. Na sequência, Madrugada Kiss com Marcelo Marques. Grande abraço a todos, valeu.
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2: Bora lá então, começar mais um dia. Prazer, eu sou Marcelo, depois do Rodrigo Branco, vamos juntos até às 5 da manhã com o bom e velho rock and roll iniciando mais um dia e abrindo a hora, som do Man at Work, It's a Mistake.

0: A gente fecha este primeiro bloco ao som de The Helicopters, By the Grace of God. Antes ouvimos Love and Rocket, sua live Oasis, All Around the World. Você confere agora som do Cream de 1967, Sunshine of Your Love.
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0: Mais uma sequência para iniciar o seu dia. America, You Can Do Magic. Antes, Hugh Lewis and the News, Back in Time, The Pretty Reckless, Take Me Down. A voz potente de Taylor Momsen. E ainda som do Cream, Sunshine of Your Love. E olha só, a banda Rush revelou que o Geddy Lee não queria incluir Tom Sawyer no álbum Moving Pictures de 1981 por causa das dificuldades na composição, na gravação da faixa, que depois se tornou um dos maiores sucessos da banda. E no ano passado, o grupo voltou aos palcos pela primeira vez desde 2015 com a baterista Annika Niles, substituindo o Neil Peart, que faleceu em 2020. E eles anunciaram a sua turnê pela Europa e também aqui pela América do Sul no próximo ano. E enquanto aguardamos o Trio Power canadense, você confere agora Tom Sawyer.
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0: E a gente fecha a primeira hora da Madrugada Kiss com Gary Moore e esta balada Still Got the Blues. Antes, Ramones, Do You Wanna Dance, Lloyd Cohen, Commotions, Jennifer, She Said. Ligou o rádio agora? Prazer, eu sou Marcelo. Vamos juntos com o melhor do rock and roll em mais uma edição da Madrugada Kiss até as 5 da manhã. Intervalinho, na volta tem Mina Oil, Feeding Friends.
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0: a banda que é pura eletricidade, fechando a sequência de 2020 em CDC, Shot in the Dark. Antes, The Struts, Body Talks, Nixon, Sister. Bom início de dia pra você sintonizado aqui na Kiss. Chegando agora, U2 Glory.
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0: som do Eric Clapton, Lay Down Sally, fechando a sequência, voltando a 1977. E antes, som do Disturbed Delight. Falando no Disturbed, o David Draiman, vocalista da banda, afirmou nas redes sociais que se arrepende de críticas e brigas com outros artistas no início da carreira, dizendo que atacar colegas demonstra fraqueza e insegurança. Draiman já se envolveu em polêmicas com nomes como Corey Taylor, Roger Waters, Tom Morello. David também segue enfrentando repercussão negativa por ter assinado, em 2024, um projétil militar israelense durante sua visita a Israel após os ataques de 7 de outubro de 2023. A gente deixa essas polêmicas de lado, porque aqui, afinal, a gente gosta do bom e velho rock and roll. E seguindo agora, você ouve Sisters of Mercy.
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0: Mais uma hora indo embora pra história com Travis Side, antes Offspring, Hit That, Talking Heads, Love for Sale, além do Asia, Never Again. Depois do intervalo, abrindo a próxima hora, Bon Jovi, Trying Out.
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0: Na Kiss, o som do The Killers, Runaways, pra fechar a sequência. Antes, The Clash, Police and Thieves, Blink-182, After Midnight. E por aqui você segue com o melhor do rock and roll, iniciando mais um dia. Você confere agora o som do Soundgarden by Crooked Stairs.
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0: 15, o som do Journey, When You Love a Woman. Antes, Filter, Surprise, Dishwalla, Somewhere in the Middle. Agora tem Phil Collins, In the Air Tonight.
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0: Alien Farm, Smooth Criminal, pra fechar a sequência. Antes, Pearl Jam, Even Flow, além do R.E. Speedwagon, Keep the Fire Burning. E como falamos no Pearl Jam, a banda já escolheu o substituto de Matt Cameron, mas mantém o nome em segredo até o show no Ohana Festival, que acontece em 27 de setembro. Stone Gossard afirmou que o mistério torna o retorno da banda ainda mais empolgante. Rumores envolveram ex-bateristas como Dave Abruzzese e Dave Crusen, mas Crusen negou participação. Cameron deixou o grupo em 2025 após 27 anos, citando desgaste físico com shows longos e turnês, e atualmente trabalha apenas no novo álbum do Soundgarden, que usará gravações póstumas de Chris Cornell. Intervalinho? Já já tem eles que estão começando agora, sabe? Vamos dar uma chance pros caras. Metallica, você ouve The Unforgiven? É rápido.
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0: Na rádio que não deixa o rock sair de você, Blues Traveler, Run Around. Antes, Red Hot Chili Peppers, Black Summer, Ghost, Spillways, Genie Loves, Jezebel, Desire. Aproveitar e agradecer a você que está aí do outro lado curtindo a melhor programação do seu rádio. Chegando agora o The Boss, Bruce Springsteen com Hungry Heart.
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0: com a Dave Matthews Band fechamos mais um bloco. Você ouviu I Did It? Antes, os lendários The Rolling Stones, She's So Cold, Muse Pressure. Agora, vamos dar um pulinho em 1985. Dire Straits, Brothers in Arms.
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0: E de 1983, fechamos a hora com The Who, Heaven and Hell, que apesar do mesmo nome, lá não tem nenhuma ligação com a do Black Sabbath. Ouvimos também Placebo, Loud Like Love e o Guns N' Roses, Use It to Love Her. Na volta do intervalo, abrindo a minha última hora, som do Toto, você ouve Till Death.
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0: Na Kiss, o som do Mr. Big, Promise Her the Moon, fechando a sequência. Antes, o Riff Mix Sweet Dreams, The Fireman Sing the Chants. E o Black Keys lançou a faixa On Repeat, novo single do álbum No Rain, No Flowers, que está previsto para 8 de agosto. O disco terá 11 faixas, inclui também The Night Before, e foi produzido pela própria banda no Easy Eye Sound Studios em Nashville, com colaborações de Rick Knowles, Daniel Tashian e Scott Stork. O trabalho marca uma fase mais experimental da dupla, mantendo foco em composições sólidas e produção refinada. Vamos lá então, você ouve agora Black Keys on Repeat.
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0: Mother We Just Can't Get Enough. Som do New Radicals para fechar a sequência, antes Queen, Heaven For Everyone e o Radiohead Creep. Agora, para abrir o último bloco, Stone Temple Pilots, Dead and Blue.
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0: E com o camaleão David Bowie, Underground, fechamos esta hora. Antes, Dream Theater, Solitary Shell e o Echo and the Bunnymen, Think I Need It Too. A Madrugada Kiss, ela tá de volta amanhã, a partir da meia-noite. Na sequência, mais uma edição do Don't Stop. A você, uma ótima terça-feira.
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6: É um rock atrás do outro, hein? Ó, Morrissey, Volbeat, Black Sabbath, é assim que você começa o seu dia na Kiss. Seja bem-vindo, seja bem-vinda. Ó, tem David Lee Roth, tem California Girls.

0: 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Bom dia, nação. 5:02.
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É o som de Limp Bizkit aqui, Take a Look Around, 21 Pilots, Right, Outfield, Voices of Babylon. Escuta aí, é hora de você mandar o seu nome completo, RG. É assim que começamos o nosso dia na Kiss FM, já faturando a sua caixa amplificada da Mondial, no final aqui da nossa primeira edição do Don't Stop Kiss FM. Morrissey, Alma Matter.

0: 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Bom dia, nação. 5:20.
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0: Não deixe o rock sair de você. Bom dia, nação. 5 horas e 38 minutos.
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0: Kiss, Band Amantes do Rock and Roll, Helicopters, By the Grace of God, Creed, The Calling, The Police, Maneskin. É a sequência que você curtiu agora do Don't Stop primeira edição. Foi só o comecinho da sua manhã, teremos muito mais. Ó, já digo aqui que o Ricardo Melo vai vir buscar a caixa amplificada da Mondial. Isso, Ricardo, pode festejar a partir de amanhã, tá? Tem 5 dias úteis, entre as 10 da meio-dia ou das 2 às 4 da tarde. E no nosso cafeteria que já vai começar, te conto já já. E claro, vamos ouvir o seu som. Então já começa a mandar aí o seu áudio. Curtinho aí, pedindo seu som, e sempre diga: eu começo o meu dia ouvindo a Kiss FM.
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0: 6 horas, 2 minutos.
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0: E é assim que você começa o seu dia na Kiss FM, curtindo o seu som, sim, curtindo o seu rock and roll, tomando o seu café de preferência na Smart Coffee da Mondial, que você pode faturar aqui no nosso cafeteria. Manda aí, nome completo, RG, diga: eu começo meu dia ouvindo a Kiss FM. Eu conto quem leva na sexta. Até lá, vamos curtindo o seu som. 99887-4343. Bom dia.
8: Bom dia, Vani. É o Edmir de Santo André.
0: Fala, Edmir.
8: Vani, tem como tocar um Bob Seger aí com Still the Same?
0: Boa!
8: Kiss FM, não deixe o rock sair de você. Bom dia, nação! Bom dia, Vani.
0: Bom dia.

0: Kiss FM, não deixa o rock sair de você. 6:05.
1: Bom dia, Vani.
0: Bom dia.
1: Eu sempre começo o meu dia ouvindo Kiss FM.
0: Tudo bom?
1: Vani.
0: Oi.
1: Solta um Ramones aí pra gente. I don't wanna grow up. Aqui é o Edu, da cidade de Itatiba. Não deixe o rock sair de você.

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1: Bom dia, Vani.
2: Bom dia.
1: Aqui é o Guilherme de Carapicuíba. Eu tô indo pra escola com meu pai. E a gente sempre começa o dia ouvindo a melhor, que é a Kiss FM, né?
2: Isso aí, garoto.
1: E hoje eu gostaria de ouvir In The End, do Linkin Park. Não deixo pra que saia de você.

0: Kiss FM 6:12.
1: Oi, Vani, bom
0: Oi, bom
1: dia.
0: dia.
1: Aqui é Andréa Fechetti, de São Paulo.
0: Fala, Andréa.
1: E eu acordo todo dia ouvindo a Kiss. Queria pedir para você tocar Look Away com Big Country. Não deixe o rock sair de você.

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4: Agora 6 horas e 19 minutos na Kiss. 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
5: Dia 15, bom dia, nação roqueira. Aqui quem fala é Paulinho de Osasco, passando aqui para desejar a todos uma excelente terça-feira e pedindo para Vani, se possível, The Doors, Light My Fire.
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0: bom dia para você que faz um longo caminho até o trabalho ou de volta para casa do trabalho. E a Kiss FM te fazendo companhia. Obrigada por escolher a Kiss para esse momento na sua vida. 6 horas 27 minutos e ouvindo aquele som que você curte. Bora, bom dia.
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2: Bom dia, Vani. Aqui é o Francisco de Barueri, São Paulo. Eu começo sempre o meu dia ouvindo a Kiss FM, Vani.
0: Isso aí.
2: Agora é correndo para levar as crianças lá pro colégio. Tá bom?
0: Tá bom.
2: E por gentileza, se der, você toca Sozalho, Honey Train.
0: Legal.
2: Tá bom?
0: Tá bom.
2: Um beijão a você e a toda a nação. E nunca deixe o rock sair de você.

0: Bom dia, Gabriel.
1: Bom dia, quem fala é Gabriel. Eu queria começar o dia ouvindo Three Doors Down, Here Without You, pra começar bem. Não deixou que saia de você, Kiss FM.

0: tem a Smart Coffee da Mondial, né? Pra participar, manda aí. Eu começo meu dia ouvindo a Kiss FM, mas eu só conto quem vai vir buscar a Smart Coffee da Mondial na sexta-feira. Então vai participando. 6h36.
1: Tudo bom?
0: Tudo.
1: Bom dia.
0: Bom dia.
1: É, eu termino meu dia ouvindo a Kiss, porque eu tô indo embora.
0: Opa,
1: do trabalho.
0: Final do plantão.
1: É, queria ouvir Rush. Uhum. Ou Whitesnake, se você não tocou ainda, que vamos, eu peguei
0: de,
1: agora.
0: Vamos de Rush.
1: Um beijo. Bom dia pra todo mundo. Aqui é a Paula de São Bernardo.
0: Bom descanso, Paulinha.

0: Rush, Subvisions, Kiss, não deixa o rock sair de você, 6h41.
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2: Aqui é o Rogério de Itaquera, saindo para trabalhar agora, nesse friozinho gostoso. Boni, toca um de porpo aí pra gente.
3: Oba.
2: Só pra mim começar meu dia aí, nessa caminhada aí, ouvindo um velho e bom rock and roll. Valeu!

0: Se prepare, hein? De Purple tá vindo aí. A Kiss FM vai botar você lá pra curtir esse espetáculo. E por falar em curtir grandes espetáculos, próximo sábado tem Thiago Castanho e Marcão, os caras do Charlie Brown Jr., cantando Charlie Brown acústico. Pois é, e você pode participar aqui na Kiss FM. Pode mandar agora. Nome completo e e-mail, tá? Durante o nosso Wake Up. Mais uma vez, no final do Wake Up eu conto quem vai receber no e-mail o par de ingressos para curtir no próximo sábado na áudio. Thiago Castanho, Marcão Brito, Charlie Brown Jr., acústico. Então manda aí, 99887-4343. Claro, e aí vamos curtindo o nosso som. Sabe aquele dia que você fala assim, eu quero ficar mais 5 minutos na cama? Eu acho que é o caso da Janaína. Bom dia, Janaína. Bom dia, Janaína.
1: Bom dia, Vani. Tô aqui enrolando pra levantar e começar a rotina.
0: Sei como é que é.
1: Você acabou de falar das pessoas que atravessam São Paulo pra trabalhar.
0: Uhum.
1: É o meu caso. E eu sempre vou ouvindo aqui o ZFM pra poder alegrar e ter um bom dia.
0: E sair da cama.
1: Nessa cidade doida que a gente vive.
0: É isso aí.
1: Queria tanto ouvir Travis, queria tanto ouvir Sting. Se você puder tocar, vai ser excelente, viu?
0: Claro.
1: Um beijo. Não deixe o rock sair de você.

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1: Bom dia, Vani, tudo bem? Aqui tudo. É a Roseli, moro em Cotia, tô indo trabalhar, sou professora. Mega trânsito em Itapevi, Cotia. Atrasada.
2: Opa!
1: Mas vamos que vamos. Se possível, toca Carry On pra gente no Kansas. Não deixe o rock sair de você. Beijos!

0: dessa terça-feira, mas os pedidos musicais, aquele som que você quer ouvir, vai continuar na programação da Kiss FM. Por exemplo, o nosso ouvinte Rodrigo, ele disse: Vani, acordo 3 da manhã, tô ouvindo a Kiss desde as 3 da manhã e fico assim ao longo do dia ouvindo a Kiss FM. Dorme não, que é isso, Rodrigo? E o Rodrigo tá afim de ouvir, por exemplo, Kiss Forever. Vai rolar na programação, vai rolar Midaioi, Marcelo, sim, vai rolar Legião Urbana. Então aquele som que você pediu, não tocou durante o nosso cafeteria, Vani, mas toca ao longo da programação da Kiss FM, então não saia daí. E mais, pode participar do nosso quiz, hein? Fala aí, Vanizinha, aceita o desafio. Tem camiseta da Kiss FM. Imagina você por aí, com a camiseta que há 25 anos da Kiss FM, tocando o melhor do rock and roll e não deixando o rock sair de você. Então manda pra cá e participe. Vai começar o nosso Wake Up. Já, já. Sejam bem-vindos. 7 horas, 1 minuto.
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0: E a partir de agora, ao longo do nosso Wake Up, Cadu trazendo toda a informação do trânsito na Grande São Paulo. Bom dia, Cadu.
3: Olá, bom dia. Excelente manhã de terça para todo mundo ligado aqui na Kiss. Vamos falar da rodovia Castelo Branco. Quem sai ali de Jandira e Itapevi vai encontrar já bastante diminuição de velocidade entre o 32 e o 26. E depois, a partir da passagem pelo Rodoanel, aí o caminho fica ruim, viu? Até o acesso às marginais, o ouvinte tem que ter paciência ali para fazer o trajeto. Na direção do interior, por enquanto, sem grandes problemas pela rodovia Castelo Branco. 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Isso foi só para começar, viu, Vani? Daqui a pouquinho estamos de volta na manhã desta terça aqui na Kiss para falar um pouco mais de trânsito.
0: Valeu!
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0: Agora 7 horas, 5 minutos. Começando o nosso Wake Up nessa manhã de terça-feira, 26 de maio, dia de aniversário de Lenny Kravitz. Steve Nicks também está aniversariando hoje. Você também está aniversariando, parabéns. Tudo de bom, vida longa. E muita informação ao longo do nosso Wake Up, hein? PEC prevê a transição para o fim da escala 6x1 e teto salarial para o controle da jornada, passa no Congresso, hein? 7 horas, 5 minutos, começou!
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0: toca o que você gosta. Vina Iona aqui, So Bad Are Burning, Guns N' Roses, Knock on Heaven's Door, Foo Fighters, Learn to Fly. E olha, tem camiseta da Kiss FM no nosso quiz. Quer desafiar a Vanizinha? Ou perguntas estão fáceis essa semana, hein? Tá todo mundo levando, é hora de você faturar sua camiseta. 998874343. E ainda, se você participa aqui do nosso Wake Up, também tem kit da Kiss. Vai lá, 719.
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4: Se você pretende circular na cidade de São Paulo, fique atento com o final da placa do seu veículo, viu? Já está valendo hoje, terça-feira, o rodízio para carros com placas finais 3 e 4. Esses veículos não podem circular no centro expandido até as 10 da manhã. Depois, entre 5 da tarde e 8 da noite, mais uma vez o rodízio volta a vigorar. As restrições para caminhões e ônibus fretados também já estão valendo desde as 5 da manhã e devem permanecer assim até as 9 da noite. Ainda usa duas fraldas? Contena não precisa. Dupla camada de absorção, mais proteção e menos troca. Tena, daqui a pouco estamos de volta aqui na Kiss para a gente falar um pouco mais do trânsito.
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0: Blackberry Smoke, com participação especial de Paul Rogers, Run With The Pack. Sensacional, é só na Kiss que você ouve uma programação assim, ou melhor, ouve o som que você quer ouvir e ainda sai por aí desfilando com a camiseta da Kiss.
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0: Pronto, o Vitor tá por aqui. Bom dia, Vitor.
2: Bom dia,
0: isso aí, Vitor. Preparado, Vitor? Porque hoje, olha, essa semana eu tô benévola pra caramba, então aproveita, hein? Aproveita. Ó,
2: vamos ver minha sorte aí.
0: Vamos lá. Se você não souber a resposta, fala passo, que eu passo pra próxima rapidinho. Volto na pergunta. Vamos aproveitar esse tempo pra você levar essa camiseta hoje, agora. Então bora lá, Vitor. Valendo, hein?
2: Bora.
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0: Vitor, a Kiss completa 25 anos este ano. Qual o dia, mês e ano do aniversário da Kiss FM?
2: 13 de julho.
0: 13 de julho e o ano?
2: 2001.
0: Opa, certo! Thiago Castanho e Marcão Brito são membros de qual banda?
2: Charlie Brown Jr.
0: Certo! Qual banda em comum entre David Lee Roth e Sam Hager?
2: Vai, pula, não escutei.
0: Tá, vou repetir. Qual banda em comum entre David Lee Roth e Sam Hager?
2: Van Halen.
0: Certo! Qual banda em comum entre Phil Collins e Peter Gabriel?
2: Genesis.
0: Certo, pra brevar, no vídeo Ride With The King, quem é o motorista do Big King?
2: Na música... Eric Clapton?
0: Eric Clapton, garoto!
2: Finalmente consegui a camiseta, cara. Então, finalmente, pô.
0: Que legal. Fico feliz também. Ô, Vitor, você tem...
2: Boa.
0: Muito bem, parabéns. Ó, você tem 5 dias úteis pra passar aqui na Kiss FM ou pedir alguém pra retirar pra você. Pode ser também, tá? Se tiver algum problema com o trabalho e tudo mais. Ó, entre as 10 ao meio-dia e das 2 às 4 da tarde. Tem 5 dias úteis, tá bom?
2: Tá bom, ótimo.
0: Ótimo, esperamos por você.
2: Valeu.
0: Aqui. E dar aquele super abraço pra você que tá sempre ligado na Kiss. Valeu, bom trabalho, Vitor.
2: Valeu, abraço.
0: Abraço e não deixe o rock sair de você.
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0: Peace forever. Peace. Não deixe o rock sair de você. Faltam 20 para as 8.
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2: Chegada à Marginal Tietê pelo sistema Anhanguera Bandeirantes é melhor agora pela rodovia Anhanguera, viu? Pela Bandeirantes, a partir do 17, tem lentidão por ali. Você deve ficar atento com a redução de velocidade repentina. Agora, se você faz o trajeto na direção do interior, na direção de Campinas, agora pela manhã desta terça-feira, pode escolher. Tanto a Anhanguera quanto Bandeirantes vão funcionando bem. 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

0: Bom dia pra você que curte muito o Som Brazuca, curtindo e cantando junto com Legião Urbana. Eu sei que você tá curtindo. E mais, hein? 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Agora 7 horas e 53 minutos. Tem informação do nosso Wake Up? Porque André Sanches, sim, é o ex-presidente do Corinthians, foi expulso do quadro associativo do clube. Isso aconteceu na noite de ontem, após votação do Conselho Deliberativo do Parque São Jorge. Lá no Parque São Jorge, o ex-mandatário, o ex-presidente do clube, foi retirado por irregularidades relacionadas ao uso do cartão corporativo durante a sua segunda gestão entre 2018 e 2021.
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0: coleguinhas, não deixe o rock sair de você com YouTube Dancing Barefoot. Queen, Another One Bites the Dust. Agora 8 horas, 2 minutos.
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3: Trânsito. Olha, quem utiliza Raposo na direção da capital, saindo ali de Cotia, entre o 36 e o 33 vai encontrar lentidão, melhora bem o trânsito, o motorista encontra caminho livre até ali a chegada à região da Granja Viana, mais ou menos na altura do 23. A partir dali, o 20 vai encontrar lentidão, tráfego carregado e até pontos de parada. Se você estiver no meio da confusão, vale muito a pena mais uma manhã o caminho pela Eliseu de Almeida nesse trecho final. Na direção do interior, o caminho é bom pela rodovia Raposo Tavares. 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

0: Até Pearl Jam, Why Go? Ó, já são 8h15, você ainda não mandou seu nome completo, seu e-mail, seu RG, tamanho da camiseta, porque tem kit da Kiss FM, tem pares de ingressos pra você curtir na áudio, Charlie Brown acústico, você deixa tudo pra última hora, né? Já entendi tudo, pois é. Ainda não mandou também a declaração do imposto de renda? Faltam 5 dias para o fim do prazo, hein? Acredita que 28,9% dos contribuintes ainda não enviaram? É, você tá nessa lista, né? Pois é, você tem até, ó, até a próxima sexta-feira, hein? O prazo de envio da declaração começou no dia 17 de março, ó, já faz tempo. E termina no dia 29, às 23h59. E após esse período, quem era obrigado a declarar e não fizer o envio, estará sujeito ao pagamento de multa e possíveis pendências, por exemplo, no CPF, junto à Receita Federal. Se liga!
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1: Pela Avenida dos Bandeirantes, na direção da Marginal Pinheiros, viu? A partir do viaduto Jabaquara até a aproximação com o viaduto dos Bandeirantes. Até ali o motorista encontra o caminho bastante ruim. A partir do viaduto dos Bandeirantes, melhora um pouquinho, mas ainda assim tem pontos de lentidão. O melhor a fazer é fugir pela Pedro Bueno, jornalista Roberto Marinho. Na direção do aeroporto, caso você tenha voo marcado agora pela manhã, pode escolher tanto Bandeirantes quanto jornalista Roberto Marinho. 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

0: Kaiser Chiefs na Kiss Coming Home, Google Tones, Iris, The Rolling Stone, Start Me Up. Agora 8 horas 36 minutos. Você começou cedo ouvindo aqui Kiss FM bem cedinho, é, os policiais da Polícia Federal também. O ex-governador do Rio de Janeiro, Cláudio Castro, do PL do Rio, é alvo de uma das operações da 8ª fase da Operação Compliance Zero, deflagrada pela Polícia Federal na manhã de hoje. A PF investiga aportes no Rio Previdência. Pois é, a Polícia Federal apura o aporte de 3 bilhões de reais do Instituto no banco de Daniel Vorcaro. 8h36.
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4: Caminho tá ruim na subida da Rebouças, viu? Da Brigadeiro Faria Lima até Oscar Freire, o motorista encontra bastante problema, então já fuja ali pela Alameda Gabriel Monteiro da Silva. Mais uma manhã ela vai te salvar. Se você desce a Rebouças, quer chegar a Marginal Pinheiros, do Hospital das Clínicas até a Capitão Antônio Rosa, também tem problema. Então já fuja lá pela Augusta, Colômbia, Europa e Cidade de Jardim, que você vai evitar todo esse problema e vai fazer o caminho em melhores condições. 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

0: Tarde vazia, Green Day, Gary Numan, 8 horas 52 minutos. Olha os jogos de hoje, hein? Pela Libertadores tem Lanús e Mirassol. Tem mais, Flamengo e Cusco. Pela Sul-Americana, o São Paulo recebe o Boston River. Tem também Grêmio e Montevideo. E o Santos recebe o Desportivo Cuenca. E a Copa do Brasil, hein? A Copa do Brasil só depois da Copa do Mundo. Mas hoje a CBF vai sortear os confrontos das oitavas de final da competição. O evento ocorre na sede da entidade no Rio de Janeiro. Os jogos de ida e volta das oitavas de final da Copa do Brasil são previstos para as duas primeiras semanas de agosto, nos dias 2 e 8. 8 e 52.
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0: 8 horas 56 minutos, terminando o nosso Wake Up dessa terça-feira, 26 de maio. Eu e a Paula estávamos cantando essa música aqui, não é, Paula?
1: A gente estava cantando juntas e estava uma delícia, né, Vini?
0: Tava assim, olha, e você daqui a pouco pode ver tudo isso? Olha, não, eu não vou cantar não, mas eu não vou estar também não. No programa Luz, Câmera, Kiss, que é transmissão ao vivo, né?
1: É, você sabe que meu sonho é fazer um karaokê, Vini, no YouTube.
0: Ah, é?
1: É o meu sonho, um dia a gente vai realizar. Olha. A gente tá vendo como fazer isso tecnicamente.
0: Sim.
1: Porque no YouTube a gente conversa com vocês durante o break. Então, exato, a ideia é que num break aí a galera possa cantar uma música e a gente se divertir juntos também no YouTube da Kiss.
0: Olha!
1: Imagina que legal, Vini!
0: Isso, Luz, Câmera, Kiss, já estão inventando moda! 8 horas e 57 minutos, ó. Lembrando que vai curtir Charlie Brown acústico próximo sábado na Áudio. O Thiago Carvalho vai receber no seu e-mail, tá, Thiago? O par de ingressos já pode conferir aí, já agendar esse sábado, tá reservado para curtir esse espetáculo. E quem vai receber e vai vir aqui buscar o kit da Kiss é a Vanessa Caldeira, RG final 4875. 4875, Vanessa, 5 dias úteis, aqui na Paulista 2200, a partir de amanhã, tá? Entre as 10 do meio-dia ou das 2 às 4 da tarde.
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4: Trânsito. Olha, tem ocorrência de acidente pelo corredor norte e sul na direção da zona sul da cidade, logo depois do acesso ali a 9 de julho, viu? Você que sai da zona norte tem bastante problema desde a Praça Campo de Bagatelle. Cruzeiro do Sul e Avenida do Estado, que geralmente a gente dá como alternativa, hoje também tem um caminho ruim para você se aproximar da região central. Se você sai da zona sul, a partir da área de embarque do aeroporto até a chegada ao Parque Ibirapuera vai diminuir bastante a velocidade. Dá para insistir no trajeto ou então fazer o caminho pela Jabaquara, Domingos de Moraes, Vergueiro e Liberdade. 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
2: Muito bom dia, brasileiros. Luz, Câmera, Kiss no ar, na Kiss FM. Eu sou Dani Taranha. Ela tá aqui comigo, Paula Carvalho. Bom dia, Paulinha.
3: Bom dia, Dani. Bom dia pra todos vocês.
2: Oba, oba.
3: Uhum.
2: Estamos aqui mais uma semana. Hoje é terça-feira. Dá um beijo aqui pra polícia, pra CET, que fizeram o favor de fechar uma faixa ali no Sumaré, que atrapalhou bastante, ajudou, enfim. É São Paulo, né, brasileiros?
3: Você
2: olha
3: só. Tem que
2: só
3: fazer um pensamento positivo que foi pra ajudar. Às vezes a gente tá olhando e fala assim, não.
2: Não é possível.
3: Isso aqui que não tá ajudando
2: isso.
3: Ninguém.
2: Mas não é possível.
3: Vamos botar fé de que realmente eles estão resolvendo um grande problema.
2: Vamos acreditar que tem realmente um grande problema a ser resolvido na cidade, como se não fosse só um, né? Todo dia é um diferente. Mas vamos lá, porque esse programa é sobre filmes e séries. É uma alegria, uma grande festa. A gente quer que você passe uma manhã agradável aqui com a gente. E começo contando pra vocês que a HBO não confirmou oficialmente a renovação da série Euphoria. Que, aliás, eu assisti ontem, viu, amiga?
3: Esse episódio.
2: É o penúltimo episódio.
3: Teremos um último ainda.
2: Tenho muito a dizer sobre esse assunto, mas enfim. A terceira temporada estreou em abril desse ano, termina agora dia 31 de maio e foi tratada no trailer como fim de temporada e não fim de série. Isso aconteceu no trailer do episódio final de Euphoria. E aí ficou essa dúvida, será que vai ter uma continuação? Será que teremos uma quarta temporada? A Zendaya e o Sam Levinson já tinham indicado que a história poderia encerrar por aqui mesmo.
3: Ou pelo menos a história deles, né? Desse grupo, de alguma forma.
2: Só que, assim, apesar das críticas, tá indo bem de audiência, muitos comentários nas redes sociais. E aí, talvez que, sei lá.
3: Será que não vão querer tirar mais leite dessa vaca?
2: Alguém pediu? Eu não pedi, você pediu?
3: Mas se tiver dando dinheiro, eu acho que eles vão querer. A minha dúvida, e sem querer dar spoiler aqui, é assim, será que vai sobreviver alguém desse elenco nesse
2: será
3: último
2: que vai
3: episódio?
2: Vai sobrar alguém para uma possível quarta temporada?
3: Você sabe que existe uma teoria de que Euphoria começa com o nascimento da Rue. E que terminaria com a morte dela. O que seria providencial se eles quiserem continuar. Porque manter esse elenco, que hoje virou A-list de Hollywood, seria complicado.
2: Não então, tem agenda do povo.
3: Sidney Sweeney, Jacob Elord. Assim, não seria fácil mantê-los numa agenda de gravação de série juntos, principalmente. A gente já percebeu que nessa temporada, muitas das cenas, eles não estão juntos. E isso é muito por causa dessa agenda, né?
2: Com
3: que é complicada
2: certeza
3: de conciliar.
2: E aí, baseados nessa grande notícia, a gente quer saber de você, querido ouvinte, qual série não soube a hora de acabar? Qual o pior final de série que você já viu? Não vale citar Lost. Todo mundo cita Lost. Que realmente teve um final ruim.
3: Tem gente que gosta.
2: Tem gente que gosta. Mas qual série não soube a hora de acabar? Ou qual final de série que vocês falaram, gente, pelo amor de Deus? Participe porque temos prêmio aqui, né, Paulinha?
3: Temos. Tá valendo um par de ingressos pro UCI Cinemas. Pra você concorrer, você manda seu nome, e-mail e opinião de qual série não soube a hora de acabar pro WhatsApp da Kiss, que é o 11 99887-4343. A gente também tá interagindo com vocês no YouTube e no Instagram da Kiss.
2: Venha, venha, venha. Venha, venha, venha. A gente começa com Van Halen.

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1: De volta com Luz, Câmera, Kiss, pra contar pra vocês que o baterista do Blink-182, o Travis Barker, vocês sabem que ele enfrentou um episódio traumático na vida dele, né? Ele sofreu um acidente de avião que quase custou sua vida. E esse evento será tema de um novo documentário chamado Travis Barker, Louder Than Fear. Esse filme tem estreia programada para o dia 13 de junho no Tribeca Festival em Nova York, que será seguida de uma conversa com o próprio músico. E essa obra promete mostrar um retrato cru e humano do baterista do Blink, explorando sua luta pela sobrevivência após o acidente e os impactos emocionais e psicológicos do trauma. Esse documentário conta com registros de arquivo inéditos, incluindo depoimentos de colaboradores, amigos próximos e nomes importantes da música que o acompanharam, né, acompanharam a trajetória do baterista até aqui. Ele que só conseguiu voar de novo, acho que 2 anos atrás, depois de, enfim, anos e anos de trauma mesmo, né? Realmente não deve ser uma coisa fácil. Mas aqui estamos falando de séries que não acabaram bem ou que não souberam a hora de acabar, e vocês estão mandando mensagem aqui pra gente, né, Paulinha?
2: Muita gente participando, tanto ali na nossa transmissão do YouTube da Kiss, também na nossa página do Instagram, mas principalmente pelo WhatsApp, porque tá valendo um par de ingressos pro UCI Cinemas. O Rafael Santos escreveu pra gente e disse que a série que não soube a hora de acabar foi Dois Homens e Meio, Two and a Half Men. Será, Dani? Não soube a hora de acabar?
1: É, na verdade, quem não soube
2: controlar
1: limite foi
2: a sua própria vida. Aliás, tem um documentário do Charlie Sheen,
1: que é maravilhoso.
2: A casa Charlie Sheen na Netflix, vale a pena assistir.
1: Muito bom.
2: Tem mais aqui, o Rob do Rio de Janeiro diz que é defensor ferrenho do final de Lost.
1: Olha!
2: Mas que sobre o pior final de série, sem dúvida, ele fala de Dexter aqui.
1: É.
2: Que não teve um final, mas dois finais ruins.
1: Exato.
2: Na desnecessária oitava temporada da série e posteriormente na continuação Cold Blood. E que felizmente eles conseguiram dar um final razoavelmente satisfatório na terceira tentativa de um final. E agora voltou.
1: É porque a gente não quer um final. A gente
2: nunca
1: quer que
2: vai acabar.
1: É, exato, a gente quer que o Dexter
2: porque
1: continue.
2: Porque ele ressurgiu, Resurrection, e agora aqui entre nós ainda temos o Dexter.
1: Exato.
2: Aqui temos a Roberta de BH dizendo que pra ela, a série que já deveria ter acabado há anos é Grey's Anatomy.
1: Nossa, quantas temporadas tem? 20?
2: Eu acho que tá por aí, é outra que eu perdi o bonde. Ela diz aqui, ó, até a sexta temporada já estava mais que suficiente. Depois disso foi só enrolação, inclusive… Ela nem assiste mais, e olha que já foi a série preferida dela por muito tempo. Ela acabou pegando, Daniele, birra. Que a pior coisa que pode acontecer é você pegar birra de uma série. Ou no final, você falar, gente, perdi meu tempo.
1: Pois é, aquela atriz tá praticamente se formando em medicina, né?
2: Mas eu achei, uma coisa eu acho interessante sobre Grey's Anatomy. Não que eu tenha acompanhado, mas é interessante o fato da gente ter acompanhado ela… Até durante nascimento de filho, viúva, assim, processos da vida dessa mulher, né? Eu acho que deixou de ser uma série médica e virou uma série sobre esta mulher, a sua vida profissional, a sua vida pessoal, os seus relacionamentos, os seus lutos e tal.
1: Então,
2: mudou um pouco o foco. Digamos assim que mudou meio o foco.
1: E ela falou que por ela, ela continua. Até porque é o que gera…
2: Até porque, né?
1: Muito cascalho. É o que paga os boletos de casa, né?
2: Foi muito cascalho que caiu. Ó, vou ler mais uma aqui da galera do WhatsApp, tá? A Cris Santos, de Diadema, São Paulo, disse que Arquivo X, que ela ama a série, mas que perdeu a linha nas últimas temporadas… E perdeu o time do fim. E agora vai voltar num remake, a gente até já trouxe por aqui.
1: Pois
2: é. O que é sempre perigoso, né? Mexer com o passado.
1: Sim. Deixa isso quieto, gente. Vamos aprender uma coisa nessa vida? Deixa isso quieto.

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1: De volta com o Luz Câmera Kiss, agora com as rapidinhas pra vocês, porque Apple Martin, filha do Chris Martin, do Coldplay e da Gwyneth Paltrow, ela fará sua estreia no cinema, veja você, uma Apple Baby. Aos 22 anos, ela foi escalada para estrelar um novo filme que não tem título ainda, nem sinopse, dirigido pela Nancy Meyers, que é conhecida por sucessos de comédia romântica como Operação Cupido e O Pai da Noiva. Entre outros nomes confirmados neste elenco estão Penélope Cruz, Kieran Culkin, Jude Law e Owen Wilson.
2: Caraca.
1: Ela vai estrear bem, hein?
2: Que
1: previsão,
2: elenco é esse?
1: Previsão de estreia para este filme é o Natal de 2027.
2: Às vezes eu acho que ela devia chamar Apple Martini. Eu acho que ficaria mais simpático esse nome artístico,
1: ser,
2: né?
1: Pode ser, pode ser.
2: Bom, vamos falar de MGM Plus, mais um stream que a gente tem que assinar, se quiser aí acompanhar.
1: Quiser.
2: Por exemplo, Donos do Oeste, essa nova série criminal estrelada por J.K. Simmons. A produção estreia no Brasil agora, em 12 de julho, com 8 episódios. E a trama acompanha a gangue irlandesa Westies, que atuava em Nova York nos anos 80. A tensão entre os integrantes mais jovens da gangue e a antiga liderança ameaça desencadear uma guerra. São os millennials contra os Jay-Z's. Só que aí tem um problema, né? Porque a gente tem ali o FBI de olho, aprofundando as investigações contra o crime organizado.
1: E o clássico Mestres do Universo, que é a adaptação, a primeira adaptação live action do He-Man, que saiu em 1987, vai ganhar uma edição especial em Blu-ray 4K. Que é pra
2: Eita.
1: Você ver o Dolph Lundgren, assim, grande. O relançamento vai incluir uma versão estendida e inédita do filme e novas entrevistas e conteúdos extras. O novo Mestres do Universo estreia dia 4 de junho, ou seja, semana que vem, né?
2: Pois é.
1: Semana que vem estreia o novo He-Man, mas esse antigão vai vir aí edição Blu-ray, 4K, uma grande loucura de sunga de pelinho do He-Man.
2: Tem que ter.
1: Tem que ter.
2: Porque se não tiver, é outro herói.

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1: De volta com Luz, câmera, Kiss, pra contar pra vocês que a Netflix anunciou que tá produzindo uma nova série médica brasileira, estrelada por Clara Monek, chamada Med. Essa série que será ambientada em um hospital universitário e vai acompanhar a rotina intensa de jovens médicos em formação, explorando conflitos emocionais, dilemas éticos e os desafios humanos da profissão. Já existe uma série, né, com esse negócio, chama The Pitch.
2: É, sob pressão. O que pegou foi que eles colocaram a primeira série original médica. Não, mas é, era da, né? Netflix.
1: Da Netflix,
2: né,
1: isso sim.
2: Deles, brasileira, original médica, acho que é a primeira mesmo. Mas não do mundo e nem do Brasil em geral, né? Só da Netflix mesmo.
1: E o roteiro vai contar com nomes ligados a produções de destaque no audiovisual brasileiro, incluindo Bom Dia Verônica e Unidade Básica de Saúde. Por enquanto não tem previsão de estreia, mas esse lance de hospital universitário é muito surfar na onda de The Pitch mesmo, que é um hospital universitário.
2: Mas é que sempre tem, amiga. Sempre tem. Tem que vir um médico inexperiente e um médico experiente, porque é Gen Z versus Millennials. É, tipo, tem que ter a guerra geracional e os erros.
1: Tem que agradar todo
2: mundo.
1: Pra
2: alguém ensinar. E quem ensina também erra. E assim são todas as séries médicas.
1: Pois é.
2: Quero ver se vai ter romance ou se, como em The Pitch, eles vão fugir desse nicho também de sensualizando no plantão, que também acontece muito em série médica.
1: Rolou muito nos anos 90, 2000.
2: ER.
1: É.
2: Uma grande sempre fábrica de casamentos.
1: Sempre tinha alguém se pegando ali na enfermaria.
2: É.
1: Na escada de incêndio.
2: Exatamente.
1: Entre
2: quero
1: um
2: ver como é que vai
1: outro
2: ser essa série nacional. Qual vai ser a abordagem disso?
1: Vamos aguardar a estrela. Se chama Mad. Será na Netflix. E a gente segue com Bon Jovi.

0: É, Bon Jovi, pra fechar o Luz Câmara Kiss de hoje. Quem ganhou o quê, Paula Carvalho?
1: Olha, hoje tava valendo um par de ingressos pro UCI Cinemas e quem levou foi o Eduardo da Silva Chagas, que vai poder, olha, curtir um cineminha na faixa. Fica tranquilo, você vai receber por e-mail, meu amor.
0: Muito que bem. Amanhã, a partir das 9 da manhã, a gente tá de volta. Na sequência tem o Babu. Eu sou Dani Taranha, ela é Paula Carvalho e a gente se encontra por aí. Um beijo, meus queridos.
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3: 10 e 1 aqui na Kiss, está começando às 10. A partir de agora, o ranking das pepitas. As músicas mais pedidas por vocês em nossas redes sociais e também aqui no WhatsApp. Lembra o número? 998874343. Manda sua mensagem e tenta adivinhar qual a banda hoje do primeiro lugar. Já estão mandando mensagem aqui, deixa eu ver quem tá mandando e quero ver também qual o prêmio de hoje. Cadê o Akil? Aia, ele vem correndo. Ah, levantou o cartaz, um par de ingressos pro show do Thiago Castanho e do Marcão Brito do Charlie Brown. Um acústico do Charlie Brown Jr. dia 30 lá na áudio. Manda sua mensagem. 998874343. Tchau, Dani. Luz, câmera, Kiss, acabou de rolar. Que programa classe A. Ó, é o seguinte, banda do primeiro lugar, já vou começar. Inglesa, década de 70. Banda inglesa formada quase no final ali da década de 70. Ai, ai, ai, festival. Number 10. Festival do erro hoje. The Warning, Alessia Cara com Enter Sandman.

Que isso, as 10 daquis hoje, como se diz nas ruas, começou bem na moralzinha. O Three Doors Down com Here Without You. O Supertramp fazendo Give a Little Beat. E pra abrir hoje, um cover de Enter Sandman, que dividiu opiniões aqui no WhatsApp. Essa cantora canadense Alessia, junto com The Warning, que é essa banda feminina mexicana, fizeram uma versão de Enter Sandman. Ai, ai, ai. Deixa eu ver quem mandou mensagem aqui. A Marcinha, por exemplo, falou assim, ó: que crime é esse com a música do Metallica, babuzinho? Ai, ai, ai, não precisa ser tão trágica assim também, Marcinha. Vocês são terríveis. Bom, da Marcinha dá pra ler ainda, porque é o que tem de mensagem aqui que não dá nem pra ler. Começamos às 10 da Kiss, banda inglesa, final da década de 70, ninguém acertou ainda essa banda. Deixa eu ver quem mandou mais mensagem aqui, peraí. Ai, ai, ai, vocês estão falando da música do Metallica. Bom dia, Babu, beleza, meu irmão? Seria The Cure ou Bauhaus? O Jim mandou mensagem e tomou-lhe o erro double. Double errou, tomou o Jim. Aí a gente vai pro Rio de Janeiro, onde tá o Thiago, e falou assim, ó: só o Thiago do Rio de Janeiro e a banda é Duran Duran. Errou, errou. Não é o Duran Duran, essa banda aqui, inclusive. Essa banda foi formada ali no final da década de 70. E quando se formou essa banda, eles colocavam não só o nome, mas também o nome do cara que formou a banda, que era pra identificar. Ele já era famoso, então, ah, vamos colocar o nome dele junto. Aí o que acontece? Tem um álbum dessa banda que já vendeu mais de 8 milhões de cópias só nos Estados Unidos. E esse mesmo álbum, durante a feitura desse álbum, todo mundo foi espirrado. Mandou todo mundo embora, só ficou o criador da banda. 99887-4343 é o telefone, ninguém vai acertar hoje. O Júnior de Osasco tá por aqui, deixa eu ver o que o Júnior falou. Cadê a mensagem do Júnior? Ai, travou. Bigodinho do Emiliano Zapata. Show acústico é o meu sonho, quero participar. Paulo César, o Júnior de Osasco. Ah, ele quer concorrer ao par de ingressos pro show do Thiago Castanho, do Marcão Brito, do Charlie Brown Júnior, um acústico. Dia 30 lá na Áudio. Tá concorrendo, viu, ô Júnior? Júnior de Osasco tá concorrendo, a gente vai pra Campinas, onde tá o Márcio Machado. Ele falou, acho que hoje vai ser o The Cure, Friday I'm in Love, com música e tudo. Errei? Errou. 10 horas e 17 minutos, rolando às 10 da Kiss, manda sua mensagem, concorre par de ingressos por Charlie Brown acústico. Number 7. Olha aqui quem chegou. Sétimo lugar, Journey, fazendo o clássico supremo. Don't stop believing. Vai achando.

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9: Dez horas e 25 minutos aqui na Kiss FM, o Paulo de Salvo falou, é nóis, Babuzito, de Alan Parsons Project. Tomou-lhe o erro, mas tá participando, viu, Paulo? Mandou o nome completo, mandou o RG, tá certinho. Concorre aqui ao par de tickets, bilhetes digitais pra você assistir Thiago Castanho e Marcão Brito, lá na Áudio, dia 30, tá bom? Olha o sol de volta, Babu, será que a banda número 1 é Seals and the Benches? Adoro as 10 da Kiss, quem mandou essa aqui é a Juliana Nogueira. Juliana, um abraço pra você também, obrigado pela participação, tá bom? Tomou-lhe o erro. O Geraldo de Caxias do Sul, Serra Gaúcha. Ele tá achando que é o Deliverers. É o Deliver. Tomou-lhe o erro. Olha aqui, ó, teve alguém que falou, o Google me corrigiu. Eu acho que é o The Police, o Google e você erraram. Quem mandou essa daqui, deixa eu ver, o Márcio. Quem mais tá por aqui, ó? Bom dia, Babu, bigodinho do Rasgabucho, inimigo do Chapolin. O primeiro lugar de hoje é o Rainbow. Só quero participar mesmo, não vou querer os ingressos. Se puder, manda um abraço pros meus pais, Isabel e João, que te escutam todos os dias. Isabel, João, um grande abraço pra vocês e também pro Fábio Roberto. Ô, Fábio, obrigado, viu? Um grande abraço pra vocês aí, obrigado pela participação. A família inteira tomou-lhe o erro. Quem mais tá por aqui, ó? Edu Marim, quem que é o Edu Marim? Não, Larissa dos Santos. Eu quero os ingressos pro show acústico do Charlie Brown na Áudio. Larissa, você tá concorrendo, você fez certinho, tá bom? O Edu Marim falou o seguinte, ó. Hoje é Jay Giles Band. Não quero ingresso nem um erro. Acertei? O ingresso você tá concorrendo, mas a banda você tomou-lhe o erro. Edu Marim, banda formada na Inglaterra, final da década de 70, já falei que no começo da banda. Tinha o nome desse cara que formou a banda, que a gravadora achou importante que colocasse o nome dele também, porque ele já era famoso. É, não vou nem falar o que ele... Ai, ai, será que eu já falo? Não. 10h27. Number 6. Olha quem chegou aqui, ó. Sexto lugar épico. Nababesco. Europe. The Final Countdown.

O Chili Peppers em quinto lugar fazendo By The Way. E sexto ficou Europe com The Final Countdown. Fala Babu Bigode do Thundercats. O Oberdan falou assim, poxa mano, ferrou Enter Sandman. Ele também não gostou da versão de Enter Sandman. E ele falou assim, ó, manda um abraço pro meu amigo Fernando Inseto de Interlagos. Fernando Inseto de Interlagos, grande abraço pra você também, Oberdan. Oberdan tá falando direto de Goiás. É, opiniões diferentes, né? Por exemplo, a Renata Giuliani. A Renata Giuliani falou assim, ó, muito da hora a versão de Enter Sandman, achei genial imortalizar a música com uma nova roupagem. Mais ouvintes diferentes para uma obra-prima, parabéns, amei. Tá vendo? Opiniões diferentes aqui nas 10 da Kiss, isso que eu gosto. E ninguém arriscou a banda. Ah não, a Renata arriscou, ela falou que é o Fleetwood Mac e tomou-lhe o erro. Renata, um beijo, obrigado pela participação. Aí teve alguém aqui, o Juninho, que falou assim, bom dia Babu, beleza? Cara, eu tô tão viciado nas 10 da Kiss que durante o dia ouço a vinheta da rádio e fico esperando os... A banda de... Ah, não acredito. Juninho acertou o primeiro lugar das 10 da Kiss, o primeiro, talvez o único. Salve, salve, bom dia aqui, Marzo de Caxias do Sul. A Serra Gaúcha também tá ligadinha na programação da Kiss. Seria Dave Matthews a banda número 1, tomou-lhe o erro. O Marzo lá de Caxias do Sul, segunda mensagem de Caxias. Hoje todo mundo na Serra Gaúcha acordou, preparou o mate e tá escutando as 10 da Kiss. Muito obrigado pela participação de vocês. Aí agora a gente vai pro estrangeiro. Irlanda, quem veio da Irlanda aqui? O Guilherme Guedes e falou assim, ó. A banda é o... Ixi, acertou direto da Irlanda. Falou assim, ó, estamos todo dia sintonizados na Kiss. Obrigado, viu, Guilherme? Você e quem tá aí com você. Agora começaram a acertar. Ixi, o chat GPT agora tá cantando. Number 4. Olha aqui quem chegou em quarto lugar. Ixi.

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10: Até que a gente tá no horário hoje, o Wendel de Campo Grande, Mato Grosso do Sul, falou assim: bom dia, Babu Bigode do Rivelino. A banda em questão é... Ixi, acertou. Lá em Mato Grosso do Sul, Wendel. Ô Wendel, grande abraço pra você. Falou do meu bigode, mas ele também ostenta um belo bigode aqui, ó. Tô vendo a foto dele aqui com um chapéu à la Indiana Jones. Wendel, grande abraço pra você aí em Mato Grosso do Sul, tá bom, meu irmão? Olha aqui, outro Oberdan. Acabei de falar de um Oberdan e tem outro aqui agora de Santo André. Olha só, fazia tempo que eu não escutava o nome Oberdan, só hoje dois. Outro Oberdan que eu conheci era o Magalhães, que era da banda Black Hill. Olha aqui, ó, teve alguém que falou assim, ó, John Bon Jovi é muito óbvio, errei. Paulo Prada, de Mogi das Cruzes. Você errou por um oceano. Lá do outro lado, na Inglaterra, e o John Bon Jovi é mais americano que o Ronald McDonald. Ô Babuzinho, adorei a versão com as meninas. Olha aí, ó. A Luciana de Barueri gostou muito aqui das meninas do The Warning. E também a Alessia, a cantora canadense, fazendo o Enter Sandman. Obrigado, Luciana. Tá concorrendo a camiseta, sim. Quem mais tá por aqui, ó? Bom dia, Babu. As meninas do The Warning tem uma versão da Alanis Morissette, da música You Oughta Know, que ficou sensacional. O Lipe, lá de Ribeirão Preto. Ô Lipe, obrigado pela dica, hein? O Johnny Pauletti, que fica em Flores da Cunha, que, olha, do lado de Caxias do Sul, ele falou. Ele é feriado por aqui, manda o erro. Johnny Pauletti tomou o erro lá em Flores da Cunha. Que legal isso, obrigado pela participação. O Sul hoje está participando ativamente. Faltando 15 minutos para as 11 horas da manhã, a gente vai começar a fazer o pódio. Mas antes eu quero lembrar que tem aqui um par de ingressos para o show do Thiago Castanho e Marcão Brito. Acústico Charlie Brown Jr. dia 30 lá na Áudio. Manda mensagem, dá tempo ainda. Enquanto você continua procurando pelo primeiro lugar das 10 daqui. É uma procura intensa, é como se estivesse procurando pelo amor. Ai, ai, ai. Qual a banda do primeiro que goela? Só com a banda do primeiro lugar. A Cris de Perdizes falou assim: eu acho que o primeiro lugar é o Cream com Eric Clapton. Tomou-lhe um erro. Ai, ah, a Cris, ela falou: ai, ela não gostou da versão de Enter Sandman. Ai, ai, ai.
11: Number 3.
10: Vocês são terríveis. Olha aqui o terceiro lugar. Tá aparecendo sempre o Rock 7, hein? Vai.

Só Biscoito Fino, The Clash, o segundo lugar, fazendo London Calling. E terceiro teve Roxette com The Look. 10h53, banda formada em 1978, lá em Londres. Esse cara que formou a banda tinha acabado de sair de uma outra chamada, não sei se vocês conhecem essa banda, chamada Deep Purple. Saiu do Deep Purple, aí a gravadora, não, vamos lançar sua banda. Daí colocaram o nome dele na banda. Não chamava só Whitesnake, era a Cobra Branca do David Coverdale. Não, vamos colocar seu nome, que você é bem conhecido, a gente precisa usar isso. Aí colocaram The Whitesnake. Ai, ai, ai, a Cobra Branca do David Coverdale. David Coverdale's Whitesnake. Deixa eu ver quem mais tá por aqui no WhatsApp, que vocês participaram tão ativamente hoje. Olha que o James tá por aqui, deixa eu ver o que ele falou. Eu também não gostei da versão de Enter Sandman, achei muito fora do compasso original. Ixi, isso aqui, o Henrique Aragão falou assim, Babu, é mentira, ninguém gostou dessa versão. Que isso? Vocês, ai, ai, ai. Alfredão tá por aqui, ó. Manda um salve pros meus netos, o Miguel e o Samuel. Ô, Miguel e Samuel, estão indo pra escola escutando a Kiss lá em Santana de Parnaíba. Grande abraço, Alfredo. Quem tá por aqui também, deixa eu ver, o Lucas, lá de Porto Alegre. Eu não faço ideia quem é a banda hoje, então tomou-lhe o erro. De Porto Alegre a gente vai pra Natal. O Breno Rodrigues falou assim, qual é, Babu? Eu tô no busão em Natal indo pra casa da minha véia, a dona Zélia. Eu nem vou chutar o primeiro lugar porque eu não vi nada. Tomou-lhe o erro. Breno Rodrigues, olha, pouca gente acertou porque foram no chat GPT ainda por cima. Teve alguém aqui do Rio de Janeiro também, falou, eu acho que é o Whitesnake. Ah, quem mandou essa daqui? O Alex. Alex Anjos, lá de Duque de Caxias, no Rio. 10 horas e 54 minutos. A gente vai agora pro primeiro lugar de hoje das 10 daqui. Number 1. A Cobra Branca do David Coverdale, Procurando por Amor. Whitesnake, Looking for Love.

0: Que isso, Deivão hoje em primeiro lugar com sua cobra branca, Whitesnake Looking for Love. A cada mensagem que chegou aqui, nossa, como vocês adoram o Deivão. A Adriana falou assim, Babu, Whitesnake me deixa até com a perna mole. Que isso? Olha aqui, teve alguém que falou, Babu, a voz desse homem é maravilhosa, me arrepia toda que uma vez que vi ele ao vivo. Acho que 97 no show do aniversário da coisa. A Mônica Galani, um beijo pra você, Mônica. Ai, o Deivão. Dá até um lance mesmo, né? Ainda falando Looking for Love. Que isso? Tava rolando aqui par de tickets pro show do Thiago. Thiago Castanho e do Marcão Brito do Charlie Brown Jr. Acústico, dia 30, lá na áudio. Deixa eu ver quem vai aqui por conta da casa. Ana Cristina de Oliveira Leme. Ana Cristina de Oliveira Leme vai receber no e-mail, tá bom, Ana? Fica tranquilo, fica de olho na sua caixa de entrada, você é nossa convidada. Você é nossa convidada para esse show acústico do Charlie Brown Jr. lá na áudio, com o Thiago Castanho e o Marcão. 11 horas e 2 minutos, muito obrigado pela participação de todos. Muito obrigado, amanhã tem mais às 10 da 15, ó. Agora, logo na sequela, já vem a Batalha do Rock.
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6: Já começa a Batalha do Rock dizendo que tem par de ingressos e uma camiseta do show do Supla e os Punks de Boutique. Dia 5 lá na Casa Rocambole. Nome completo, RG e e-mail. Ah, mas por que tanta coisa? O nome completo e o RG pra você passar aqui na rádio, pega sua camiseta e a gente joga na mão seu ingresso. Tá bom? Você vai lá no show por conta da Batalha do Rock. 998874343. Ai, ai, ai, as 10 da Kiss hoje foi demais. Estão falando até agora da versão das meninas do The Warning da Alessa pra Enter Sandman. Vocês são demais, obrigado pela participação sempre. Já falei isso e repito, meu programa começa quando eu abro o WhatsApp, não é nem o microfone. Muito obrigado pela participação diária. A gente começa agora, preciso de novo da participação de vocês. A primeira batalha é a ABC. ABC tá difícil. A primeira batalha, a batalha dos covers. É isso mesmo, 11 horas e 7 minutos, duas bandas fazendo covers. Vamos lá.
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6: Primeiro é o Billy Idol, loirão, fazendo Money Money. Tá ligado que é cover? Cover de uma banda americana chamada Tommy James and the Shondells. Billy Idol fazendo Money Money. Tommy James, se eu não me engano, também outra música deles é Crimson and Clover, lembra? Billy Idol fazendo Money Money de Tommy James and the Shondells. Ou você prefere... Ixi, essa bem atual 2023, Duran Duran fazendo o Psycho Killer do Talking Heads. Sabe quem no baixo? Vic De Angelis do Maneskin. Você prefere Billy Idol fazendo Money Money? Ou vai ficar com Duran Duran fazendo Psycho Killer? (9) 9887-4343 é o telefone. Manda mensagem, já tá concorrendo. E teve alguém que mandou uma mensagem aqui falando assim, ó: bom dia, senhor, que só me ignora. A Mayara Alcântara falou assim, ó: voto em Duran Duran. Mayara tá concorrendo, ela falou que quer ir no show do Supla. Tá concorrendo a um par de ingressos, então começou.
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6: Enquanto você se decide, David Bowie, o mestrão.

0: Que esse som também é brisante, é o Queens of the Stone Age com In My Head. 11:15, Jordana disse Duran Duran. Tá rolando uma batalha de covers aqui entre Billy Idol e Duran Duran. Billy Idol fazendo Tommy James and the Shondells com Money Money. E Duran Duran fazendo o clássico Psycho Killer do Talking Heads. E ainda com a ajuda da Vicky, a Vicky do Maneskin. Deixa eu ver quem mais tá por aqui, ó. Duran Duran, tá uma delícia esse cover. A Silvana de Guarulhos e falou tá ela e a Isabela, que é a filha. As duas escolheram Duran Duran fazendo Psycho Killer. Ah, você não tá ligado na batalha? Essa daqui, ó.
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0: 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A primeira banda, Billy Idol fazendo Money Money. Isso. A segunda banda, Duran Duran com Psycho Killer. Ó, oh, vai. (9) 9887-4343. Ficou dançante, né, essa batalha? A ABC, a Batalha dos Covers. Deixa eu ver aqui no WhatsApp. Fernanda Bahia. Ela que tem o mesmo sobrenome que eu, a Fernandinha, lá do Mojo Atelier. Preciso ir lá visitar ela e o marido. Ela falou assim, liguei agora a rádio e vi que estão sorteando tickets perto do show do Supla. Minha mãezinha de 82 anos é apaixonada nele. E Fernandinha e sua mãe escolheram Billy Idol fazendo Money Money. Quem mais tá por aqui, ó? Bom dia, Babu Bigode de Sargento da Reserva. Pra essa batalha, quem ganha é o Supla. Quer dizer, Billy Idol. Ó, e eu nem pensei nisso, vocês são terríveis. Já falaram aqui várias vezes. Ai, ai, ai. Obrigado, Ulisses, pela participação. Escolheu Billy Idol. Adoro a banda e o Idol, mas prefiro a versão dele, mais dançante que Duran Duran. Quem mandou essa daqui? Deixa eu ver. Quem mandou essa mensagem? K. Guarezemin. Obrigado, K. Quem mais mandou mensagem aqui, ó? Eu escolho o Supla dos Estados Unidos com a versão de Money Money. Charles Marques está por aqui também. 11:18, e você prefere Money Money? Ou prefere Psycho Killer? 9887-4343.
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0: Que isso, Sabá fazendo Paranoid aqui na Batalha do Rock. 11 horas e 24 minutos, olha aqui essa mensagem. Fala, Babu, surfista das ondas do rádio. Ninguém aguenta mais Psycho Killer, pelo amor. Sabe quem mandou essa daqui? A Vampirinha Punk de Londrina, Paraná. Heloísa Pereira Monte diz que não aguenta mais Psycho Killer, nem a versão atualizada aqui do Duran Duran. Ela escolheu Billy Idol. Ai, ai, ai. Olha aqui, ó, teve alguém que falou assim, ó, primeiro assassinaram a música do Metallica, agora do Talking Heads. Hoje tá difícil, Babu. Ai, ai, ai, quem mandou essa? O Pedro. O Pedro de São Pedro da Aldeia, Rio de Janeiro. Pedro, fica tranquilo, não se altere. Escolheu Billy Idol, pelo jeito. Bom dia, Billy Idol, sem dúvida. Duran Duran matou a música. Ai, vocês são muito isqueiros. Elvira de Campinas falou que o Duran... Não, não precisa... vocês são exagerados, vocês são terríveis.
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0: 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Billy Idol fazendo Money Money. Bora, loirão. Ou Duran Duran fazendo Psycho Killer. Última chamada, hein? 998874343. Prefere Billy Idol com Money Money? Ou Duran Duran com Psycho Killer? 998874343 é o telefone. Mais uma vez, ó. Opção número 1, Billy Idol fazendo Money Money. Opção número 2, Duran Duran com Psycho Killer. O telefone, mais uma vez, 998874343. Pra dar uma acalmadinha em vocês na brisa. Ó, que biscoito fino. Faith No More fazendo Commodores. Easy.

0: Que isso, dá até um par. É o Faith No More fazendo Easy. 11:30 em ponto. Está definida a primeira batalha. Hoje você... Ai, ai, ai, hoje vocês estão, hein? Mas teve alguém aqui, deixa eu ver quem foi. A Susan, lá de Limeira, falou assim, ó. Ô, Babu, eu quero ouvir o Billy Idol mais animada. E quanto ao cover do Metallica, ficou demais, sim. Afinal, cover é cover. Se fosse para seguir religiosamente a música, eu ouviria a original. Olha, Susan apavorou. Obrigado, Susan, pela sua mensagem. Ai, ai, ai, hoje tá demais. Teve alguém aqui que, pelo jeito que ele começou a mensagem, eu já sinto uma certa alteração. Ô, Bambu, do jeito que hoje você tá, estraga prazeres, é capaz de colocar o cover feito pelo Sambor pro Sunday Bloody Sunday do YouTube. Não, aí já é demais, né, Thiago? Aí já... Pegou pesado demais, hein? Ai, vocês são terríveis todo dia, ai, ai, ai. Está definida a primeira batalha entre Billy Idol e Duran Duran? Mas vamos começar a segunda, lembrando que tem aqui o par de ingressos pro show do Supla mais camiseta. Camiseta do Supla mais o par de ingressos para assistir o show, tá bom? Dia 5 lá na Casa Rocambole. Nome completo, RG e e-mail. Vamos lá então começar a segunda batalha que vocês já continuam. Aproveitam aí o pique e já continuam mandando mensagem pro 99887-4343.
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0: 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Manda mensagem e vai ter que escolher entre... Ai, ai, ai. Aerosmith fazendo Eat the Rich. 11:31, essa é a segunda batalha. A primeira é Aerosmith com Eat the Rich. A segunda banda da segunda batalha. E... Ai, ai, ai. Def Leppard com Photograph. Você prefere Aerosmith com Eat the Rich? When I woke up this morning, on the wrong side of the bed, and how I... Ou prefere o Def Leppard fazendo Photograph? Ai, quero só ver. 99887-4343 é o telefone. Manda mensagem, tá concorrendo o par de ingressos mais a camiseta pro show do Supla. Supla e os punks de boutique. Ai, tá na hora de eu falar o resultado da primeira. Será? Ai, será que vai ter manifestação?
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0: 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O vencedor da primeira batalha do dia, loirão Billy Idol, money, money, vai achando.

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7: Você que tá chegando agora, a última batalha do dia é essa daqui, ó. Aerosmith, a banda 1, fazendo Eat the Rich. A banda 2, Def Leppard com Photograph. E aí, vai fechar com Steven Tyler e seu Aerosmith com Eat the Rich? Você prefere o Def Leppard fazendo o Photograph? Love, 998874343. A Glau lá de Itu falou assim: Babu, olha como eu tô vestida pra preparar o almoço. Ela tá com a camiseta bonita daqui. Glau, um beijo pra você, bom almoço pra você e família, tá bom? Tem alguém aqui, o Eduardo Carozzi, tá dirigindo o aplicativo e falou definitivamente Def Leppard. Teve alguém, deixa eu ver quem mandou essa daqui, ó. Babu, ah, ele falou, ah, Babu, mandou um palavrão. Que batalha do... Ih, mandou outro palavrão. E falou, eu fico com o Def Leppard, porque aposto que Aerosmith vai ganhar. Ele é um vidente. Ele acha que Aerosmith vai ganhar, então o compadecido votou em Def Leppard. 998874343. Mais alguém fazendo almoço aqui, o Flávio Barros. Diz que tá fazendo almoço e escutando aqui. Grande abraço pra você, Flávio. Olha que teve alguém que mandou DF com certeza. Ah, o Def Leppard. DF é Def Leppard. André Rebelo, obrigado pela participação. E você, prefere Aerosmith? Ou Def Leppard? É assim sempre essa dúvida aqui na Batalha do Rock.
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7: Enquanto isso, tem Blondie fazendo Maria. Ai, ai, ai.

0: Big Country aqui na Batalha do Rock, fazendo In a Big Country. O Ricardo Castro e o Alex Lopes lá da Fox Impressões. Salve, Babu, bom dia. Vamos de banda 1. Eles escolheram Aerosmith. Ai, ai, ai, Aerosmith versus Def Leppard, está definida a batalha. Babu, Def Leppard, com certeza. Quem mandou essa daqui? Edson José Serafim. Teve alguém que agradeceu aqui pelo Big Country? A Sônia lá de Curitiba. Tá bom, obrigado, Sônia, um beijo pra você. Mais alguém aqui, ó, que agradeceu. Essa do Big Country é clássica, bom demais. Quem mandou essa daqui foi o Sander. Muito obrigado pela participação de todos. A batalha foi incrível porque duas bandas das melhores. Aerosmith versus Def Leppard. 11 horas e 54 minutos, dá tempo ainda de concorrer à camiseta e o par de ingressos pro show do Supla e os Punks de Boutique dia 5 na Casa Rocambole. Manda mensagem, última chamada. Olha aqui, ó, eu voto no Aerosmith aqui no trânsito no Fusca Azul. O Marcelo olha o Fusca Azul dele. Marcelo Caldeirão, o Fusca dele é azul calcinha. Ô Marcelo, obrigado, viu? Que legal seu carro, meu irmão. E votou no Aerosmith. 11 horas e 54 minutos, o resultado da última batalha do dia.
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0: 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Ah, eu vou fazer, é claro, um pouco de suspense, porque muitas pessoas querem Aerosmith, outras querem Def Leppard. Mas quem teria levado essa batalha, a última do dia? E vai!

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1: 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Ah, e acontece cada coisa aqui na batalha. Def Leppard jantou Aerosmith. Photograph. 11:59. Deixa eu ver quem levou aqui. A camiseta e o par de ingressos pro show do Supla e os Punks de Boutique. Avner Nunes Macario. Avner Nunes Macario levou o par de ingressos. Avner, pode retirar a partir de amanhã, tá bom? Avenida Paulista, número 2200, 15º andar. Vambora então, daqui a pouco o Boquinha de Cantor já tá por aqui pra gente começar o Bem Que Se Quis. Ah, obrigado pela participação na batalha e amanhã tem mais.
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8: Fala aí, nação roqueira, começando mais um Banque-se Kiss. Eu sou Bruno Suter. Vamos lá, vamos começar mais um programa, o Banque-se Kiss, que já está há uns 15 anos no ar, né, Babu?
9: Acho que 12, hein?
8: Ah, 12.
9: Não é 12?
8: Ah, tá, desculpa.
9: Ai, ai, ai.
8: Sejam bem-vindos, mais uma edição do Banque-se Kiss começando. Como é que tá aí, Babu?
9: Aqui tudo tranquilo, e você, Boquita?
8: Tá tudo jóia. Tô falando diretamente dos estúdios da Beijing, que chama, como é que é? Endemol?
9: Sim.
8: Que grava o Canta Comigo. Tô estilo pai do Chris.
9: Ah, dois
8: trampos. Dois empregos.
9: Ai,
8: né?
9: Ai, ai.
8: Daqui eu saio direto pro pavilhão.
9: É.
8: Cara, cheguei em casa 11 horas da noite ontem, cara.
9: Que isso, tá trabalhando, hein?
8: É, nossa senhora. Meu Deus. Tem pessoa que fala que artista não trabalha, né? É, tem uns que não trabalham mesmo.
9: É.
8: Tem uns que trabalham um pouquinho mais.
9: É, velho.
8: A criançada que, por enquanto, só estuda, né?
9: Ah.
8: Trabalho infantil é crime, hein, pessoal? É. Então, criançada, estudem bem para vocês tirarem nota 10 na Escolinha do Rock, que começa daqui a pouquinho no segundo bloco, tá bom? Por volta de meio-dia e 20, por aí. Enquanto isso, vocês já podem ir pedindo suas músicas preferidas no 11 99887-4343. Que dia é hoje, Babu?
9: Hoje, terça-feira, Bruno.
8: Terça-feira? Ah, então vamos chamar o Padre Quemido.
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10: Olá, eu sou Padre Quemedo. Hoje, na Santíssima Trindade do Rock inglês, iremos ouvir o Evangelho do De Purple com Burne. Depois, ouviremos o Evangelho do Led Zeppelin com Missy Mountain Hop. E finalizando com o Led Zeppelin com o Led Zeppelin do Black Sabbath, que estará o Evangelho com Heaven and Hell.

0: mais um clássico dos nossos queridos amigos Robert Plant, que esteve aqui no Brasil recentemente. Foi esse final de semana, né, Babu?
1: Esse final de semana, tocou aqui no domingo, né?
0: Sensacional, deu até abraço na Dani Hane.
1: Dani Hane ficou toda... né? Você viu como ela chegou ontem?
0: Sensacional. A gente começou nossa Santíssima Trindade do Rock Inglês com Burn de Purple. Depois a gente foi para nossos queridos amigos do Led Zeppelin. Agora a gente vai para eles. Eles, Black Sabbath, nosso saudosíssimo Ozzy Osbourne. Que saudade dele, cara. Meu Deus. A gente vai que ele... Mas não é ele que canta nessa música, né?
1: Eu já ia falar isso pra você.
0: Cara, teve uma história. E o Babu ainda falou, cara, não enrola não, que essa música tem 6 minutos. Aí agora tem que enrolar, porque essa história é boa. Aconteceu há uns tempos atrás, quando lançou o 13, o último disco de estúdio do Black Sabbath. Aí foi tocar música nova, né? Aí um dos nossos apresentadores da Kiss FM errou, colocou a música do Tony Martin. Essa história é conhecida nos bastidores da Kiss. E aí o cara chegou, né? Um dos apresentadores, não vou citar o nome, né? Música nova do Black Sabbath, aí tocou a música.
1: Com o Tony Martin. No
0: final, falou assim, nossa, a voz do Ozzy tá diferente. A voz do Ozzy tá diferente dessa música que a gente vai tocar aí agora também. Chama Heaven and Hell.

0: Black Sabbath com Heaven and Hell, com o Diose, né?
1: Diose.
0: Diose. Eu sei que é o pessoal que é o Dio, né? Que tem que explicar, né?
1: É.
0: É tipo explicar a piada, né? Né? Com o Ronnie James Dio, tá? 1980, Heaven and Hell, primeiro disco do Black Sabbath com o Ronnie James Dio no vocal. A gente vai pro intervalo, daqui a pouco tem Escolha do Rock.
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0: É isso aí, estamos de volta e tá na hora da Escolinha do Rock.
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0: Uma aula de rock com a nossa criançada aqui no Bem Que Se Quis, né, Babu?
1: Primeiro aluno na sala de aula, vamos ver quem é.
0: Vamos ver.
12: Oi, Babu. Oi, Bruno. Meu nome é Helena, tenho 6 anos, moro em Brasília e hoje eu quero pedir a Lanterna dos Afogados. Um beijo, tchau.
0: Beleza.

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1: Próximo aluno na sala de aula, deixa eu ver quem é.
2: Oi, Kiss FM. Meu nome é Sara, eu tenho 11 anos e eu vou pedir para vocês um clássico. Cheers for Fears, Everybody Wants to Roll the Road. Oh. Não deixe o rock sair de você. Yeah!
3: Esse é clássico.

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1: Oi, Bruno. Oi, Babu. Meu nome é Matheus, eu tenho 11 anos, moro em São Paulo. E eu queria pedir a música Ace of Spades do Motorhead. Não deixe o rock sair de você.
2: Boa, galera.

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1: O último aluno da sala hoje, Bruno.
2: Vamos ver.
3: Bom dia, meu nome é Alice, eu tenho 9 anos, eu sou de São Bernardo do Campo, eu quero pedir Charlie Brown Jr., Dias de Luta, Dias de Glórias. Vai, Rocky!
2: Muito bom.

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1: Essa Escolinha do Rock terminando aí em alto estilo com o nosso saudoso Chorão e Charlie Brown Jr. Escolinha do Rock volta amanhã, viu, pessoal? Enquanto isso, a gente vai pro intervalo. No próximo bloco tem mais Bem Que Se Quis. Fica com a gente.
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1: É isso aí, estamos de volta com o Bem Que Se Quis e agora tá na hora do Happy Birthday to Rock.
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1: Ei, Babu, o que comemoramos no dia de hoje?
8: Hoje a gente comemora o nascimento da cantora Stevie Nicks, que nasceu nesse mesmo dia em 1948. Ela que foi do Fleetwood Mac, uma carreira muito importante, também solo, sabia?
1: É mesmo.
8: Mais de 140 milhões de discos vendidos de Stevie Nicks.
1: Nossa senhora, hein? Caramba.
8: E quem nasceu nesse mesmo dia também foi o garotão. Garotão Lenny Kravitz nasceu em 1964, dia 26 do 5.
1: Olha, aniversário do Lenny Kretz.
8: Lenny Kretz hoje.
1: Então, Babu separou repertórios para homenagear nossos aniversariantes de hoje, né, Babu?
8: Fleetwood Mac com Dreams e também Lenny Kravitz com Are You Gonna Go My Way?
1: Bora.

0: Lenny Kravitz. Aniversário do Lenny Kravitz, Babu.
1: Pois é.
2: Nasceu em 64.
0: Olha, tamo com Ekio.
2: Tá com Ekio agora.
1: Tá na caverna?
0: Estilo seu Crayson. Não, quem tá com Ekio é você.
2: Ai.
0: Eu não. Então eu vou falar, ó. A gente vai agora pro Covernation.
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0: Dust in the Wind, para fechar o Banksy Kiss com chave de ouro. Ó, o Banksy Kiss volta amanhã, vocês ficam agora com Dani Hani fazendo Conexão Rock. Estaremos novamente meio-dia amanhã para mais uma edição do Banksy Kiss, né, Babu?
1: É isso mesmo, Bruno. Amanhã, a partir do meio-dia, o Banksy Kiss, e eu volto às 10 com as 10 da Kiss.
0: Digo bora, então, uma boa tarde para vocês. Continuem na programação da Kiss FM. Um beijão, até amanhã.
1: Até, tchau, beijo.
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12: Salve, nação roqueira! Ótima terça-feira pra você que ouve a gente em casa, no carro, no trabalho, indo pro almoço, voltando do almoço, no home office. Seja muito bem-vindo, seja muito bem-vinda. Eu sou Dani Mel, para os íntimos Dani Honey. Tá começando o nosso Conexão Rock. Eu conectada com vocês, você... Vocês conectados comigo, histórias dos clássicos, curiosidades, sua participação que é sempre muito importante. Enquete do dia, 11998874343. Hoje, gente, é uma enquete nostalgia, tá? Novo álbum do Foo Fighters acabou de ser lançado agora em abril, dia 24, 12º álbum do estúdio da banda, que se chama Your Favorite Toy, traduzindo, quer dizer, o seu brinquedo favorito. Então, eu quero saber o quê? Qual era o seu brinquedo favorito na infância? Eu começo, tá? Queimada, Banco Imobiliário, Atari. Nossa, denunciei muito a idade com Atari. Space Invaders, Enduro, River Raid, Barbie. Namorado da Barbie, tinha o Ken, tinha o Falcon. O Falcon era muito raiz. Gatomia, hein, Babuzinho? Qual era a sua brincadeira na infância? Fala pra mim.
1: Várias, hein, Dani? Só que um pouquinho antes, né? Peão, bolinha de gude.
12: Oh, rolimã.
1: Empinar pipa.
12: Olha só.
1: Várias, né?
12: 11 998 87 4343, valendo.

0: Não deixa o rock sair de você, nunca jamais. Você tá na Kiss, bebê. Eu fico impressionada como esses caras continuam produzindo música de altíssima qualidade. A gente ouviu Paul McCartney, participação especialíssima do Ringo nessa música Home to Us, música fresquinha, novidade na programação da Kiss. Os caras continuam. Olha, é uma sorte a gente viver na mesma época que Paul McCartney e Ringo Starr, vou falar pra vocês. Antes também teve Van Halen com Jump, agora 1h09. Pra você que chegou agora, nossa enquete. Olha, gente, eu dei uma palhinha, já tá, o que tá chegando de mensagem aqui, baseado no álbum novo do Foo Fighters, que chama Your Favorite Toy, que quer dizer seu brinquedo favorito. Eu perguntei qual era o seu brinquedo favorito na infância. Esqueci de dizer que estava lendo um par de ingressos pro show do Thiago Castanho e do Marcão Brito, do acústico do Charlie Brown Jr., que rola dia 30 de maio na Áudio. Próximo sábado, manda o nome e e-mail que já tá concorrendo. Fechou? Muitas mensagens legais chegando aqui pra gente. Dani, boa tarde. Meu brinquedo favorito na infância era um carrinho lilás de bate e volta a pilhas. Lembra disso? Infelizmente, meu irmão desmontou ele inteiro e nunca mais vi ele novamente. Só tenho ele gravado na memória. Em compensação, meu irmão ainda tem um trenzinho. 34 anos se passaram, que Autorama, né, que tinha. E ele coleciona miniaturas. Olha, mandou foto das miniaturas dos carrinhos. De quem é essa mensagem, gente? Deixa eu ver aqui. É do Glauber. Glauber, obrigada pela mensagem, adorei as fotos. Outra mensagem aqui. Vamos, computador, carrega? Ah, tá bom. Vamos esperar você, então. Dani, linda, boa tarde. Minhas brincadeiras favoritas na infância eram pular elástico, mesmo amarrado nos pés das cadeiras. Ah, porque elástico tinha que ter duas pessoas, né? Olha, e aí, queimada, pé na lata, patins e tantas outras na rua. Nossa, nós éramos muito sortudos, né? A Pri Franzé de Jundiaí, não deixa o rock sair de você. Pri, obrigada pela mensagem, beijão pra você. Oi Dani, Diva, sou a Bel aqui de Interlagos. Minha infância foi no interior de São Paulo, Mairiporã. Brinquedo favorito, mamona. Olha, adorava uma guerra de mamonas. Um grande beijo pra você, Bel, obrigada pela mensagem. Beijão pra você também. De quem é essa daqui? Do Ronald Honorato. Danny Honey, você é 10. Adoro seus posts. Eu adorava empinar a pipa, gente, empinar a pipa. Jogar queimada. Mãe da Malu. O que é mãe da Malu? Lango Lango e Aquaplay. Gente, vocês lembram de Aquaplay? Era muito legal, né? Agora temos áudios aqui. Vamos ver de quem é.
1: Ô, Dani, meu.
0: Oi.
1: Que é Raul Valença, de Santo André.
0: Oi.
1: Bom, eu gostava muito de bolinha de gude, jogar peão.
0: Uia.
1: Brincava de queima. Manda, mula, gostava muito, e o boneco Falcon, era o que eu gostava muito. Valeu, Dani. Abraço.
0: Beijo. Gente, o Falcon era o namorado meio amante da Barbie, né? Porque tinha o Ken, que era super Nutella, e o Falcon era muito raiz. O Babu lembrou aqui que ele ficava mexendo os olhinhos, vocês lembram disso?
2: Oi, Dani, tudo bem?
0: Tudo.
2: Tatiana, aqui do Tatuapé. Vim buscar o filhote na escola, porque hoje é meu dia de folga.
0: Eba!
2: E falando em dia de folga, ô, vida boa, né? Quando a gente vivia na folga.
0: É.
2: Eu adorava brincar de casinha. Eu sempre fui muito pobrezinha, né? E aí, eu tinha uma amiga que tinha aquelas cozinhas,
0: lembra?
2: Aqueles brinquedinhos. Eu adorava ir na casa delas, que a gente ficava brincando no quintal. Como era bom.
0: É.
2: E também gostava de brincar de Suzy e de Fofolete.
0: Lindinho.
2: E esse ano eu completei 52 anos.
0: Ah.
2: E o que eu ganhei de aniversário de uma amiga minha? Uma Fofolete!
0: Ai, que fofa.
2: Deixei ela lá separadinha, junto com as coisas que eu mais gosto. Beijo! Não deixe o rock sair de você.
0: Nunca!
2: Jamais.

0: Não deixe o rock sair de você nunca, jamais. Você tá na Kiss, a gente viu Outfield com Your Love. Antes teve Silverchair com Anna Song. Agora 1h20, muitas mensagens chegando para a nossa enquete nostalgia de hoje. O novo álbum do Foo Fighters, que foi lançado agora em abril, chama Your Favorite Toy, seu brinquedo favorito. Qual é o seu brinquedo favorito na infância? Mas cada coisa legal que tá chegando. O Paulo de Osasco fala, Dani, estilingue. Olha as coisas que você lembra. Um beijo, Paulo. Dani, meu brinquedo favorito foi Playmobil. Eu tinha uma pá deles, viajava com esse brinquedo. É do Rogério Rocha Novakov. E as brincadeiras de rua sempre... Gente, vocês lembram de Playmobil? Tinha o Forte Apache, tinha cada coisa. E ainda existe Playmobil, né, hoje em dia. Olha como a gente era feliz, né? Boa tarde, Danny Honey. Eu era muito nerd, dizem que ainda sou. Meu brinquedo favorito na infância era Lego, que nem sempre era Lego, mas era de montar. Eu adorava Super Massa também. É o do Claudemir, da Velha Ensolarada Interlagos. Obrigada, Claudemir. Beijão pra você. Obrigada pela mensagem. Lego era demais também, né, gente? Fazia a cabeça funcionar também. O Washington via Bonnie fala, Danny Honey, tudo bem? Parabéns pelo programa, adoro a trilha sonora, as enquetes. Meus brinquedos favoritos eram os comandos em ação e jogar Alex Kidd no Master System. Eu não tenho a menor ideia, que eu sou da época do Atari. Parabéns pelo programa e as melhores enquetes. Beijo, Washington. Obrigada pela mensagem. Já já eu leio mais mensagens aqui e coloco... A gente tem Peter Gabriel daqui a pouquinho. Gente, dá licença, né?
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Alanis, né, gente? Não deixe o rock sair de você. Você tá na Kiss, a gente ouviu Head in My Pocket. Antes teve Gabriel, Peter Gabriel, com In Your Eyes. Agora, 1h35, pra você que chegou agora. Enquete do dia é a seguinte. Novo álbum do Foo Fighters foi lançado agora, em abril. Chama Your Favorite Toy, que quer dizer seu brinquedo favorito. Quero saber qual era o seu brinquedo favorito na infância. Gente, o que tem de mensagem legal chegando aqui? Olha, o Hudson, do Espírito Santo, que mora em Votorantim, falou: Danny Honey, sou de 82, então não dava pra escolher um brinquedo favorito. Tinha várias épocas, peão, pipa, bola de gude, além de ter sempre futebol no campinho, disputas da rua de cima contra a rua de baixo, isso era muito legal, né? É, pular cela, nossa, quando eu fazia Krav Maga, tinha pular cela, é muito legal. Polícia e ladrão. Garrafão, ih, vai longe a lista. O que, que é garrafão, ô Hudson? Beijo pra você, obrigada pela mensagem. Dani, linda, meu brinquedo era o Ferrorama e tenho até hoje com 62 anos de idade, que legal, é do Aguinaldo Galhardo. Beijo pra você, Aguinaldo. Ferrorama era muito legal, né? Não dá dó de jogar fora essas conexões nossas com a infância. Ô Dani, boa tarde. Eu ouvi o rapaz falando sobre o Lego. Além de ser meu brinquedo favorito na infância, ainda é na velhice. Tenho 47 anos e mais de 200 kits de Lego modernos. Que legal. De quem é essa mensagem, gente? Deixa eu ver. É do Estevam Santiago. Beijo pra você, Estevam. Obrigada pela mensagem. A Lego é muito legal, né? Aí tem alguém aqui que falou... Cadê, gente? Ah, o nome dela é Mel. Dani Mel. Brau de Extrema, Minas Gerais. Dani, na minha época, as brincadeiras eram da rua até o pôr do sol. Peão, bolinhas de gude, carrinho de rolemã, polícia e ladrão. O meu brinquedo favorito era um carrinho de bombeiros que meu avô paterno me deu. Ah, esses que ficam na memória, né? Beijo pra você, Brau da Pov, de Extrema, Minas Gerais. Eu adoro Minas Gerais, eu sempre passo por Extrema quando eu vou pra São Tomé. Ó, gente, já leio mais mensagens, porque agora a gente vai ouvir. Vocês estão preparados? Um classicaço do rock nacional, mais especificamente do Camisa de Vênus. Aí numa entrevista recente que o Marcelo Nova deu pra mim, ele contou o seguinte, ele falou: Dan, na verdade essa história é muito mais banal do que qualquer relação com droga. É o seguinte, a minha filha mais velha, a Penélope Nova, gente, vocês lembram que foi apresentadora da MTV? Quando ela era pequena, ela falou assim: pai, eu tenho um trabalho pra fazer na escola sobre Joana d'Arc. Aí ele fala, eu fui ler a história da Joana d'Arc, Dani, eu não sabia nada sobre ela ou muito pouco. Aí depois que nós fizemos o trabalho, ficou na minha cabeça a ideia de uma mulher que estava comigo no Parque do Ibirapuera e do nada, repentinamente, ela foi assassinada, foi cremada e a culpa espirrou pra mim. E eu falei, rapaz, eu nunca tive nada com Joana d'Arc, nós só nos encontramos pra passear no parque. Ou seja, ao pesquisar sobre a história da jovem que ouvia vozes e foi queimada viva, ele achou o material perfeito para uma crônica ácida e bem-humorada com a cara do Camisa de Vênus. E assim nasceu um dos maiores hits dos anos 80. Vocês acreditam, gente?

0: Gente, desculpa qualquer coisa, a locutora canta no estúdio. Muito bom, Camisa de Vênus, Eu Não Matei, Joana Dark, Não Deixe o Rock Sair de Você, você tá na Kiss. Ó, enquete bombando muito pra você que chegou agora. Eu quero saber qual era o brinquedo favorito da sua infância, valendo um par de ingressos pro show do Thiago Castanho e do Marcão Brito. Vamos fazer um acústico lindão do Charlie Brown Jr. Rola dia 30 de maio na Áudio. Não esquece de mandar seu nome e seu e-mail. Vou ler só uma mensagem aqui antes da gente ir pro break, do Rafa. Dani, tudo bem? Seu programa cada vez mais incrível, obrigada. Ele fala assim: quando eu era criança, eu curtia demais brincar com comandos em ação. A evolução do Falcon, mas em miniatura. Olha que bem lembrado. E ele falou, outra brincadeira boa demais era a salada mista, conhecido também como beijo, abraço e aperto de mão, hein, gente? Olha, olha as memórias que o Rafa foi buscar. Beijo, Rafa, obrigada pela mensagem, já volto.
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você, Nunca Jamais. Você tá na Kiss, a gente ouviu Smiths com This Charming Man. E antes, Kaiser Chiefs com Ruby. Ruby, Ruby, Ruby, Ruby. Eu já contei essa história aqui, né? Você sabe que Ruby, na verdade, todo mundo achava que era uma mulher. E o ex-baterista da banda, na verdade, o Nick Hodgson, ele falou que a grande inspiração pro refrão foi o cachorro, um labrador preto, que ele tava na sala fazendo a música, de repente entrou o cachorro, Ruby, Ruby, Ruby. Eu postei o vídeo nos stories, se você quiser ir lá ver, tem uma foto do doguinho também, uma labradora preta linda, vai lá nos meus stories, @danielmelw, que eu postei esse vídeo. Aí, de quebra, tem uma foto minha com Robert Plant, desculpa qualquer coisa. Postei de novo, gente, não quero que esse momento acabe nunca. Ó, enquete do dia, O novo álbum do Foo Fighters, né, que acabou de ser lançado, chama Your Favorite Toy, foi lançado agora em abril. Quero saber seu brinquedo favorito na infância. Aí, mas tem tanta mensagem legal chegando. Boa tarde, Dani, a dona da voz. Ui, meu brinquedo inesquecível foi o álbum de figurinhas da Copa de 78. É do Alex de São Caetano. Gente, figurinha era muito legal, né? A gente batia figurinha, virava.

0: agora tá voltando pra moda, né, por causa da Copa, desfalcando muitas famílias, que eu tô sabendo que essas figurinhas, até completar o álbum vai dar uma grana, mas colecionar figurinha é muito legal. Eu vou entregar a idade de novo, porque eu tinha o álbum do ET, eu tinha o álbum do Amaré, eu tinha vários álbuns de figurinha. Enfim, Dani, boa tarde. Meu brinquedo favorito eram vários. Atari, River Raid, Pac-Man, olha, e tinha os gênios também, da Elaine Capeto, não deixe o rock sair de você. Gente, vocês lembram disso? Nossa, cada mensagem legal. Elaine, querida, beijo pra você, obrigada pela mensagem. O Denis fala, Dani, pulamos cela até hoje no Krav Maga, que legal que você fez, volte a fazer. Vou voltar, viu, Denis, obrigada pela mensagem. Eu parei na faixa laranja, nunca esqueci, acho muito importante... defesa pessoal. Ó, gente, principalmente para as mulheres, né? Temos áudios aqui. Deixa eu ver de quem. Vamos. Vamos, Dani Mel.
1: Oi, Dani, tudo bom?
0: Tudo.
1: Então, eu não lembro de um brinquedo específico. O que eu gostava de fazer era brincar no quintal com meus irmãos.
0: Ó.
1: A gente, meus pais moravam numa casa com quintal grande e a gente brincava bastante. Nós somos em 4 irmãos.
0: Olha!
1: Esse acho que era o meu brinquedo favorito, brincar no quintal. E daí depois, com uns 10, 12 anos, a gente conseguiu ter um bichinho, era um gato. Era outra brincadeira favorita, brincar com o gatinho.
0: Sim.
1: Beijão, Dani. Meu nome é Meire. Brigadão.
0: Beijo, Meire!
2: Oi, Dani. É o João de Campinas, tudo bem?
0: Tudo.
2: Eu sou do tempo do Falcon.
0: Olha.
2: Quando ele não tinha os olhos que mexiam. Ele era mais raiz ainda.
0: Olha.
2: Aí depois que veio o Falcon, olhos de águia. Aí eu tinha também. Ele tinha um amigo dele, chamava Torak, que era Olha. Um extraterrestre. Curtia também o Playmobil e jogo de química.
0: Olha.
2: O que eu tinha chamava O Pequeno Químico.
0: Olha que legal.
2: E livro. Meus pais me davam muito livro.
0: Aí beijo. Sim, beijo! Obrigada pela mensagem!

0: E a gente ouviu Fornum Blonde aqui na Kiss com o WhatsApp. Já já tem muito mais. Vou ler só mais uma mensagem antes do break, pra você que chegou agora. Quero saber qual era a sua brincadeira favorita na infância. Gente, que tá chegando de mensagem legal aqui. O Douglas do Butantã falou assim: Dani, meu brinquedo favorito era o castelo de Grayskull do He-Man. Eu me identifiquei. He-Man, a She-Ra, o corpo, o esqueleto e mais uma vez a gente entregando a idade. Beijo!
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0: Cadê a trilha, Daniel?
1: Aqui não deixa o rock sair de você, você tá na Kiss. Sabe o que acontece, gente? Eu fico lendo as mensagens de você, eu me perco de vocês, eu me perco. É cada mensagem legal que chega e fica fazendo assim, né? Enfim, a gente ouviu ele, né? Que saudade dele. Chris Cornell aqui na Kiss, Arms Around Your Love. Antes teve Alice in Chains com Man in the Box. Agora 2 horas e 13 minutos. Nossa enquete bombando muito aqui. Eu perguntei, cara, muita mensagem legal, gente. Eu perguntei disco mais recente do Foo Fighters se chama Your Favorite Toy. Foi lançado agora, dia 24 de abril. E o que quer dizer na tradução literal? O seguinte, o seu brinquedo favorito. Qual era o seu brinquedo favorito na infância? Sabe o que eu esqueci de falar, gente? Além do esconde-esconde, tinha o gato Mia. Vocês se lembram que todo mundo se escondia? Aí alguém falava, gato Mia, miau! Aí você tinha que que achar a pessoa através do gato Mia, né? Enfim, muitas mensagens legais chegando. Olha, a Natália Zanella da Vila Mariana fala: Dani, tudo bem? Eu gostava de tanta coisa: futebol, queimada, bater figurinha, os tazos, lembra dos tazos? Empinar pipa. E a boneca que eu gostava de brincar era Barbie. Até hoje eu tenho as duas únicas Barbies que a minha mãe conseguiu me dar na época. Putz, eu cortava o cabelo das Barbies, vocês lembram disso? Aí ela fala: jogava videogame, Mario, Donkey Kong, Resident Evil. Nossa, que nostalgia! Grande beijo. Beijo pra você, Nath. Obrigada pela mensagem. Calma aí, que temos um áudios aqui. Vamos lá, Dani.
2: Bom dia, Dani. Aqui é
1: Oi.
2: Jaciel de Guarulhos. Gostava, era carrinho rolemão. Nossa, hein? Levava cada tomba, arranhão na mão, nos dedos. Eita, mas ia de novo. Bons tempos, hein?
1: Não é?
2: É isso aí. Uma felicidade para vocês todos. Não deixe o rock sair de vocês. Abraço.
1: Valeu, beijo.
3: Beijo, beijo, beijo. Fala, Dani, tudo bem? Boa tarde. Aqui é o Rodolfo, falo aqui de São Paulo, capital. Puxa vida, brinquedo, brinquedo, brinquedo. Eu lembro com muito carinho de um brinquedo que eu ganhei do meu primo.
1: Ah.
3: Hoje, dificilmente você encontra, talvez até em umas lojas de brinquedo bem específicas, que é o Gênios. Não sei
1: Lembra?
3: se alguém se recorda do Gênios.
1: Sim.
3: Maravilhoso. O outro brinquedo que eu também gostava pra caramba era Comandos em Ação. Né? Acho que é. Ah, era uma grande vertente, a gente conseguia brincar e brincava pra caramba. Grande beijo. O rock nunca vai sair daqui. Nunca.
1: Aí
3: Beijo, beijo, beijo.
1: sim, beijo.

0: Rock Nacional marcando presença aqui na Kiss Capital Inicial, tudo que vai. Ó, gente, eu vou colocar dois áudios muito legais, porque assim, tá chegando tanta mensagem, eu queria colocar todos vocês no ar, não dá tempo, mas vocês estão tá mexendo muito com a nossa memória afetiva, né? A nossa enquete, qual era o seu brinquedo favorito na infância? Digam!
1: Dani Haney, Silvio do Ipiranga.
0: Oi.
1: Cara, não ouvi falar de Forte Apache. Eu sou um cara muito velho. Eu brincava com Forte Apache. Um negócio que eu brinco até hoje é jogo de tabuleiro, você acredita?
0: Olha.
1: Eu tenho um monte ainda, jogo bastante.
0: Que legal.
1: Até mais. Não deixa o rock sair de vocês.
0: Nunca, jamais. E tinha um estrelão também, hein, gente? Estrelão pra quem jogava botão. Meu irmão tinha esse.
2: Boa tarde, Dani. Tudo bem? Aqui fala o Ciro, motorista de aplicativo de Brasília.
0: Oi.
2: A minha brincadeira favorita, não era o meu brinquedo, era a minha brincadeira favorita.
0: Ah.
2: Era ir pro mato, pra uma praça, pra um parque e ficar catando grilo.
0: Ui.
2: Aí eu fazia um terrário com eles.
0: Olha.
2: Grilo, tatu-bola, esses insetinhos que tem debaixo da terra.
0: Gente.
2: Era a minha brincadeira favorita. Eu era um jovem meio solitário.
0: Gostei da brincadeira, beijo!

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Sana aqui na Kiss. Essa música faz parte, gente, da trilha sonora do filme Into the Wild, que aqui no Brasil se chama Na Natureza Selvagem, dirigido pelo Sean Penn. O filme é maravilhoso, a trilha sonora é maravilhosa. Eu, pessoalmente, prefiro, inclusive, o Ed Vedder em carreira solo do que no Pearl Jam. É controverso, mas assim, assistam, que o filme é bom demais, baseado numa história real, é muito legal. E viva Ed Vedder sempre! Antes teve Ramones com Pet Sematary. Agora, 2h32, não deixe o rock sair de você. Você tá na Kiss e a enquete que tá rolando é a seguinte: qual era o seu brinquedo favorito na sua infância? Ó a quinta série chegando. Fala, Dani, eu gostava de esconde-esconde, beijo, abraço, aperto de mão, mas a minha brincadeira preferida era brincar de médico. É o Paulo Dibi da Moca. Beijo, Paulo. Obrigada pela mensagem. Outra mensagem aqui. Boa tarde, Dani. Boa tarde, nação. A Sheila. Ela fala: poxa, Dani, que enquete interessante. Traz muitas recordações. Sabe o que eu gostava muito? Eram os papéis de carta. Eu tinha várias pastas cheias de coleções. Fora reunir a criançada na porta de casa para brincar de taco, elástico, barra manteiga, gente. Olha que legal que ela lembrou. Esconde-esconde. E ela falou: beijo, abraço, aperto de mão. Nossa infância era mega saudável, era bem rica mesmo. Beijo para ti. Beijo para ti também, querida Sheila. Obrigada pela mensagem. Já já eu leio mais mensagens. Por quê, gente? Porque agora a gente vai ouvir uma baladaça do Kiss, na verdade. Foi lançada pela banda em 76. Essa música, ela foi escrita pelo Paul Stanley com o intuito de ser gravada pelo Rod Stewart. Ele se inspirou em Maggie May, que é um baita clássico do Rod Stewart. E aí, ele ia presentear o Rod Stewart com essa música. Porém, a coisa mudou de figura quando seus companheiros de banda ouviram a composição. O Gene Simmons, né, baixista e vocalista do Kiss, e o produtor, o Eddie Kramer, eles imaginaram que a música poderia fazer o mesmo sucesso que a balada Beth, do Kiss, que tinha sido lançada alguns meses antes e cantada pelo Peter Criss, baterista da banda. Amo bateristas que cantam, inclusive. Aí o Peter Criss adorou a música, fez questão de cantá-la, só que ele falou assim: eu não vou imitar o estilo rouco do Rod Stewart, eu vou dar meu próprio toque na música. Aí na hora de gravar, o Paul Stanley deu aquela insistida, né, pro Peter Criss cantar parecido com o Rod Stewart, mas o Peter Criss bateu o pé. Ele falou o seguinte: me deixa fazer do meu jeito, Paul Stanley, eu não sou o Rod Stewart. Eu sei que você queria que eu imitasse ele, mas não vai rolar. Mesmo assim, gente, o timbre dos dois, do Peter Criss e do Rod Stewart, é muito parecido. É rouco, é rasgado, é maravilhoso. E a música ficou linda e virou um baita hit. Vamos ver.

0: E aí, achou parecida? Parece, né? A voz do Rod Stewart, do Peter Criss. A gente ouviu Kiss na Kiss, eu amo falar isso, Hard Luck Woman. Já já eu volto com mais som e mais respostas para a nossa enquete. Qual era o seu brinquedo favorito na infância?
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0: Até a última nota. A gente ouviu Kings of Leon aqui na Kiss You Somebody. Antes teve Idol, Billy Idol com Dancing With Myself. Agora faltam 10 para as 3. Vou ler as últimas mensagens aqui da nossa enquete. Perguntei qual era a sua brincadeira favorita na infância. Olha, o Marcinho, taxista do Rio de Janeiro, falou: Dani, minha infância foi muito rica em brincadeiras de criança. Pique bandeira, queimado, seu mestre mandou, meus pintinhos venham cá. Mas que brincadeira é essa, gente? Chicotinho queimado, amarelinha, carniça, também carniça, cinco corta, salada mista, bola de gude, pipa, peão, soltar balão japonês, essa também não conheço. Ele falou, vou parar porque tem muito mais, saudades desse tempo que não tinha boletos. É verdade, Marcinho, obrigada pela mensagem, um beijo para todo mundo no Rio de Janeiro vendo aqui. E principalmente para você, tá? Uma outra mensagem aqui da Yara, da Vila Mariana, ela fala assim: Dani, na infância eu gostava de gravar histórias de terror com as minhas amigas e os meus primos. A gente inventava as histórias, improvisava a trilha sonora no teclado na hora. É legal essa brincadeira também. Beijo, Yara. Obrigada pela mensagem. O Diego de Santana fala: Dani, lembraram do Comandos em Ação? Esqueceram dos bonecos do Cavaleiro do Zodíaco. É verdade. Forte abraço, Honey. Para você também, Diego. Beijo. Temos áudios também. Vamos ver aqui de quem serão os áudios. Bora.
1: Oi, Dani. Boa tarde.
0: Oi?
1: Nossa, meu brinquedo predileto era o Pogobol, cara. Não sei se a galera lembra, né? Que era uma bola com um arco no meio.
0: Sim.
1: E eu lembro que quando eu ganhei, choveu uma semana e a cozinha era pequena. Eu tava tentando brincar com aquilo, só me matava dentro da cozinha, cara. E além desse do pessoal, né? O pessoal comentando aí. Muita coisa legais, cara. Um abraço, Dani. Não deixe o rock sair de você.
0: Beijo!
2: Dani, meu brinquedo favorito era um ferrorama.
0: Olha.
2: Mas sobre essa música aí, Hard Luck Woman, eu ouvi a discografia inteira do Rod Stewart, porque eu achei que essa música era dele, e não achava. Eu fiquei desesperado para saber de quem que era essa música, até que eu descobri que era do Kiss, ouvindo a Kiss.
0: Viu?
2: Beijão para você, boa tarde.
0: Beijo!
3: Boa tarde, Dani Mel. Aqui é Eduardo de Cotia.
0: Tudo
3: bem, Nação Roqueira?
0: Tudo.
3: Eu vi muita gente aí falando de brinquedo, de brincadeira e tal, mas ninguém até agora sentou a brincadeira do copo. Eu quero ver quem é o corajoso aí que fala que brincava também na brincadeira do copo.
0: Eu.
3: Todo mundo jurava que o copo mexia e todo mundo saía correndo. Quem lembra dessa? Um abraço.
0: Beijo.

0: Encerramos bem? Sim, ou com certeza. A gente ouviu Kinks aqui na Kiss. You really got me. Gente, não dá tempo de mais nada. Esse foi o Conexão Rock de hoje. Obrigada, tá? Pela sintonia, pela companhia, por tantas mensagens incríveis. Vocês se superam a cada dia. Eu tento ler tudo na medida do possível. Vamos aos pouquinhos. Ó, ganhador do par de ingressos pro show do Thiago Castanho, do Marcão Brito, do Acústico Charlie Brown Jr. Dia 30, mais conhecido como próximo sábado, na Áudio. Foi Elson Gerson da Silva, vai receber os tickets por e-mail. Parabéns, Elson. Obrigado a todos que mandaram mensagens. Se quiser trocar uma ideia no Insta, o meu é @danielmelw. Vou colocar uma foto que eu tirei com o Babu fazendo estripulias aqui no estúdio. Insta da Kiss, @kissfm92.5. Fechou? Agora tem o Rock Cash com o Samuquinha e com o Hit. Juízo, mas não muito. Beijo, fui.
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8: 3 em ponto, uma ótima tarde pra você curtindo a Kiss FM. Eu sou Samuel Canali, tá na área mais uma edição do Rockcast. Daqui a pouco tem o Hitão por aqui também. Tem música nova, tem prêmio, tem entrevista com a banda Hurricanes e muito mais. Fica aqui com a gente que só tem coisa boa, hein? A gente abre com James.

0: Clássico dos Beatles aqui no Rockcast. Antes a gente curtiu por aqui Minayoyo com Blue Sky Mine. Passou por aqui também a banda favorita do Akio Takano, The Struts. Gosta dessa, né, Akio? Ele fica todo feliz quando toca The Struts, né, Kiss? A gente curtiu um som deles de 2023, né? I Want Worm. E abrimos muito bem com James o programa de hoje. Olha só, hoje é aniversário da Stevie Nicks, do Fleetwood Mac, completa 78 anos e eu vou fuçar no baú do hit, hein?
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0: Essa versão ao vivo de Stand Back é maravilhosa, né?

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10: De volta aqui no Rockcast. Agora é o seguinte, hein? Quero dar uma dica de rolê legal pra você que tá ouvindo a Kiss FM. No dia 30 de maio, as bandas Hurricane e Picanha de Chernobyl se encontram na Casa Rocambole para um show mega especial. Esse evento vai reunir as duas bandas que já passaram pelo Lollapalooza e agora tem esse show num clima mais intimista. A noite também marca o pré-lançamento do terceiro disco da Hurricanes e os ingressos já estão à venda no site da casa, tá? 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Para falar sobre isso e muito mais, eu tô aqui com o Léo Henrique também, da Hurricanes, e também o Matheus, do Picanha de Chernobyl. Boa tarde, galera, tudo bem?
11: Boa tarde.
10: Estamos ao vivo também no nosso canal no YouTube, tá? Chega mais, youtube.com/radioquizfm. Para a gente começar esse papo, já quero falar desse show e também do trabalho novo da Hurricanes, né? Uhum.
11: Maravilha, então a gente vai se reunir, Hurricanes e Picanha de Chernobyl. Bandas amigas, né? E a gente já fez um show juntos, foi muito legal. E estamos contentes com mais esse show juntos.
10: Boa. E esse trabalho novo de vocês, eu tava vendo uma coisa que eu achei muito curiosa. A pré-produção, né, do disco, as músicas, vocês apresentaram ali sem ensaio prévio. Não teve nenhum tipo de... vocês não entregaram as músicas. Vocês entraram no estúdio e começaram a criar. Como é que foi isso?
11: Então, a gente fez esse terceiro disco um processo bem diferente, como você falou. A gente... não fez nenhum tipo de pré-produção, a gente foi direto pro estúdio, realmente mostrando os riffs, letras, enfim, toda essa parte pouco mais orgânica, assim, né? Pra... Porque a gente viu também que a gente girava muita lâmpada, né? Uhum. Começava a querer fazer muitas versões das músicas, e a gente falou, vamos pegar a essência desse primeiro momento, uhum. né? E foi gravado de forma totalmente ao vivo, assim, a gente com os amplificadores na sala, pra trazer um pouco dessa textura e desse negócio um pouco mais orgânico, né?
10: Até porque em estúdio o tempo é dinheiro, né? Se vocês ficam cheirando muita lâmpada lá, não dá pra perder tempo.
11: Exato.
10: E tem um lance que eu achei bem legal também, vocês abriram um show do Black Crowes aqui em São Sim. Paulo, a banda inclusive elogiou vocês, como é que foi esse reconhecimento dos caras?
11: Cara, foi maravilhoso, porque a gente não tinha nenhum disco ainda lançado, a gente tava preparando o primeiro álbum, e foi uma troca muito boa, muito natural, assim, porque a gente gosta das mesmas coisas, né? As influências são as mesmas, então quando eles deram o ok que a gente tava num caminho legal, foi muito importante da gente ver que tava indo pra um bom lado, assim, foi muito legal.
10: E pra você, como é que foi essa sensação desse reconhecimento?
12: Ah, foi muito importante, né, pra gente, como o Léo falou, a gente ainda não tinha nada lançado, autoral, né?
10: Uhum.
12: E a gente se viu naquele palco ali, lotado, galera prestando atenção no show, assim, e a gente olhava pra trás, o Black Rose tava assistindo o show, e agora? Mas deu tudo certo, foi legal.
10: O que a gente faz, né? É. O que vem depois disso, né? Desse Sim. reconhecimento bacana. E é o terceiro trabalho de vocês, que vocês vão lançar agora. Como é que é esse lance da receptividade de um disco novo? Porque a gente vive numa era que tem bandas, inclusive, abandonando esse lance de disco cheio, né? Uhum. Trabalham só alguns singles e acabam abandonando. Dá pra entender um pouco, né? Por conta das plataformas e tudo mais. Vocês ainda acreditam nesse formato do álbum cheio?
11: Com certeza. A gente é muito fã dessa mídia, inclusive mídia física, né? Tanto CD quanto vinil. A gente lançou agora o vinil do nosso segundo álbum. Picanha também, sempre... Acho que vocês têm todos os vinis também?
12: Sim.
11: Então a gente gosta muito de pegar o disco também, além do full álbum, né, de ter, sei lá, 8, 10 músicas, a gente gosta muito da mídia física, de pegar o encarte, de ler as músicas, ler a ficha técnica, então acho essencial
12: a
11: gente...
12: É, ouvir a música com atenção, né?
11: É outro...
12: Entender o que o artista tá entregando ali, o trabalho, prestar atenção mesmo, não música de fundo só, né?
13: Se entende até porque a galera desiste disso e acaba enjoando, né?
11: É.
13: Mas sempre com o tempo vai voltando as coisas, né? A gente acaba desistindo de algumas coisas que no futuro da mente se arrepende de desistir.
10: Boa, eu vou falar com o Matheus agora do Picanha. Pode falar nesse mic aqui, Matheus, nesses dois aqui, por gentileza? É, porque pra quem não conhece, Picanha de Chernobyl tem um lance que é muito interessante, que é muito bacana, que eu achei sensacional, que é a parada de vocês tocarem nas ruas. Como é que surgiu essa ideia e como é que foi a repercussão disso?
13: A gente começou por necessidade mesmo de se manter aqui em São Paulo, né? A gente veio do Rio Grande do Sul e tinha uma cena muito bacana, assim, de música de rua. Não do jeito que a gente faz hoje em dia, né? Mas enfim, a gente foi com o tempo aperfeiçoando e adaptando, né? E é uma das coisas que eu mais gosto da minha vida, assim, na história da minha vida, é tocar na rua pela liberdade, assim, que a gente sente. Tem muitas coisas envolvidas, assim, mas eu posso dizer, pelo menos por mim, assim, eu me sinto muito livre. E todo o entorno que vai acontecendo, assim, é uma soma para a música, soma para os músicos que estão tocando, né, para as pessoas que estão assistindo. Então, é uma loucura, é um circo montado. E, enfim, a gente se conheceu por causa disso, né, por causa desse movimento das duas bandas.
11: Vou roubar aqui um minutinho. Dia 1 que eu cheguei em São Paulo foi um domingo. E a primeira, eu fiquei hospedado perto da Paulista, e a primeira banda que eu vi foi Picanha de Chernobyl na Paulista, e me inspirou pra caralho. Achei
10: legal.
11: Muito foda. Os caras fazendo um som muito bom e, pô, bom a gente tá tocando junto hoje.
10: Aí, não, e já virou um negócio assim meio que tradicional, porque às vezes eu tava, sei lá, sexta-feira, saindo do trabalho e tal, aí o pessoal falava, meu, vamos lá na Paulista, vai ter Picanha de Chernobyl. Eu falei, caramba. Começou a dar um burburinho esse lance de vocês. É uma divulgação diferente Sim. e super válida, né?
13: Eu acho que, agora até veio pela cabeça, assim, que quando tu tem uma vontade de fazer algo, né, uma ideia, assim, vai dar errado demais, assim, no começo. Mas quando tu fica fechado numa coisa que tu acredita, que tu curte, é tipo nós com a rua, muitos dias... Praticamente nos convenceram que era uma furada. Mas é isso, vai se criando uma coisa que é independente, né?
10: Uhum.
13: E com isso vem as pessoas ajudando também, a gente fez financiamento coletivo, com a rua, enfim, a gente conheceu pessoas que nos levaram para turnês internacionais, né? Nada chique assim, mas tudo feito com amizade, coração, que deram certo, né, no fim. Então, não me lembro da pergunta antes. Só sei que eu falei isso aí porque eu achei que seria legal.
10: Boa! Ó, então, mais uma vez, fale um pouquinho aí desse novo trabalho de vocês. Quando que sai? A gente já tá com um single aqui na ponta da agulha pra rolar, que é Freedom,
11: maravilha,
10: né?
11: Maravilha.
10: E pra galera também poder conhecer um pouquinho do material de vocês, perfeito. Spotify e tudo mais, né?
11: Então, ó, dia 30 de maio agora a gente vai fazer esse pré-lançamento lá na Casa Rocambole, Hurricanes e Picante Chernobyl. Então tem uma curiosidade, assim, quem tiver lá vai ter acesso ao disco inteiro. Então a gente ainda não vai lançar esse disco, vai ser só pra quem tiver nesse show.
10: Uhum.
11: E lá vai ter um QR Code que a galera vai abrir e vai ter acesso a esse disco inteiro em primeira mão, antes de todo mundo. Então a gente resolveu fazer isso até pra lembrar de como era antes, de não ter o acesso tão rápido assim no Spotify, ter tudo online. Então, cara, vamos lá curtir o show, você vai ter acesso a esse disco. Show de duas bandas, como você falou, que tocaram no Lola agora por um precinho super, super bom. A gente tem uma promo também pra quem estiver ouvindo e tiver interesse, que a gente já vai falar sobre isso também. E é isso, a gente vai estar fazendo esse pré-lançamento e ainda não temos uma data certa, a gente quer fazer tudo com calma, mas esse pré-lançamento vai ser agora dia 30 de maio na Casa Rocambole.
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10: Sensacional. E a Casa Rocambole é bem bacana, né?
11: Maravilhosa.
10: Espacinho legal, tem aquele espaço externo. Você às vezes quer dar um relax ali entre um show e outro.
11: Com certeza.
10: Vale a pena conferir. Galera, muito obrigado pelo nosso papo aqui. Picante Chernobyl, quer passar as redes sociais da banda aí pra galera curtir lá também?
13: Bom, Picante Chernobyl tem Instagram, tem YouTube, tem os streamings também, tem Spotify, tem iFood também.
10: Tem show na Paulista também?
13: Tem show na Paulista todo domingo, feriado, das 10 às 4.
11: Mais uma coisa, os caras estão indo pra Europa, vão ficar 2 meses e meio fora. Então, assim, é uma das últimas oportunidades de assistir um show.
13: Vou levar foto do Hurricanes na minha carteira.
11: Leva foto nossa e cola lá com a gente.
10: Boa! Bom, vamos lá, agora são 3h35, você vai curtir agora em primeiríssima mão som novo da Hurricanes, Freedom, a banda que foi elogiada pelo Black Crowes com música nova aqui no Rockcast.
11: Ó, mais importante.
10: Picante Chernobyl também elogiou Hurricanes.
13: Também elogiou.
10: Galera, obrigado, sucesso pra vocês.
13: Valeu
10: demais. Som de vocês na Kiss FM, sobe o som aí.
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3: Seguimos aqui no Rockcast até as 5 aqui na Kiss FM. Vamos aos prêmios do programa de hoje. Tá a fim de concorrer ao par de ingressos e uma camiseta também do show do Supla e os Punks de Boutique, que rola no dia 5 de junho na Casa Rocambole? Seguinte, manda teu nome completo, RG e e-mail aqui no 11 998874343, que logo eu faço sorteio, beleza? Chega mais. Enquanto isso, tem Queen.

0: Som do Offspring aqui no Rockcast. Antes curtimos Black Rose com Remedy. Agora faltam 4 minutinhos para as 4 horas. Eu vou fuçar de novo aqui no baú do Hit. E dessa vez eu vou rolar o som de uma banda britânica que fará sua estreia no Brasil em um show único aqui em São Paulo no dia 7 de outubro no Cine Joia. Sabe quem é?
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0: A Flock of Seagulls.

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14: 4 e 3, seguimos por aqui no Rockcast. É o seguinte, ó, já você vai comandar a programação aqui na sequência do ouvinte, que pode rolar a qualquer momento no Rockcast. Tá afim? Quer curtir 3 sons? Manda o seu pedido aqui por áudio, de preferência, tá? No 11 998874343. Se você não quer pedir música, quer participar do programa, pode mandar um áudio curtinho também, falando aí o que você tá fazendo, curtindo o Rockcast, mandando um salve pra alguém, enfim, áudio curto, tá? Que aí, se ficar legal, eu vou colocando aqui ao longo do programa, beleza? Não tem o WhatsApp da Kiss ainda? Anota aí, ó.
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Esse foi o som do Kine aqui no Rockcast, quando temos 4h16. Antes a gente curtiu novidade na nossa programação, Lou Gramm, ex-vocalista do Foreigner com Time Heals the Pain, e passou por aqui também Aerosmith. Você sabe o que é uma residência? Residência de shows, né? Tem a residência que é a nossa casa e tem a residência de shows. Que não deixa de ter uma certa semelhança, né? Quando uma banda faz residência de shows, ela fica ali um período tocando no mesmo lugar e vendendo ingressos, normalmente por um público reduzido. E é isso que o Def Leppard tá fazendo pela terceira vez lá em Las Vegas, né? A banda já teve muito sucesso em outras duas ocasiões, repetiram a dose e estão por lá, fazendo shows, normalmente num lugar bem chique, né? E tá sendo um sucesso. Só que agora a banda divulgou um vídeo bem interessante, gravado em uma dessas apresentações, com uma versão de Personal Jesus, clássico do Depeche Mode, que você pode assistir lá no site da banda e também no YouTube deles. Essa versão eles lançaram em 2018 nas plataformas digitais e é bem legal. Se você ainda não ouviu, vou mostrar pra você. Tá muito boa, hein?

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0: Esse faz falta demais, né? Esse foi o som do Tom Petty and the Heartbreakers. Curtimos aqui Free Falling. Antes passou uma banda que eu gosto demais também, Days of the New com Die Born. Se você não conhece Days of the New, procura aí que ele tem... É um grupo que tem discos marcantes, discos legais. Eles tiveram uma carreira relativamente curta, mas tem essa pegada mais eletroacústica, né? Um pouquinho na onda do pós-grunge, eu gosto demais. Seguinte, ó, você tá afim de ouvir o Rockcast numa caixa de som maravilhosa, no volume máximo? 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Vou abrir o baú do Hit mais uma vez, tem uma coisa bem boa aqui, hein? 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
0: Sammy Hagar, Back Into You.

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7: Bora lá, reta final do Rockcast de hoje, reta final também pra você participar da nossa promoção, tá? 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São vários Punks aí, meu. 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Tá a fim de curtir por nossa conta? Manda o teu nome completo, RG e e-mail aqui no nosso WhatsApp que já já eu faço sorteio. Tá acabando o programa, hein? Corre aqui. 11 998874343. Tá acabando o programa, a gente não fez a sequência do ouvinte, né? Bora lá então.
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7: Fala aí, Padé, que eu vou tomar meu café.
8: Fala aí, galera do Rockcast, que é Padé de Brasília. Vamos de grunge.
7: Boa!
8: Toca aí um Stone Temple Pilots Plush, um Pearl Jam Daughter e um Nirvana Smell Like Teen Spirit. 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
7: Boa, Padé, sobe o som aí.

0: O som do Nirvana fechando muito bem a sequência do nosso ouvinte Padé de Brasília. Ele mandou por aqui também Pearl Jam e Stone Temple Pilots. E assim a gente fecha também o programa de hoje, mas precisamos falar quem vai curtir o som do Supla e os punks de boutique. Caramba, eu engasgo sempre nos punks de boutique. Supla e os punks de boutique no dia 5 de junho na Casa Rocambole. O par de ingressos e uma camiseta também vão pro João Paulo Santos. João Paulo Santos, fica ligado que a nossa produção vai entrar em contato com você. E como aqui o Takano está muito generoso, ele viu que o nosso WhatsApp bombou aqui, ele vai mandar também um kit da Kiss FM para Analice Pereira. Analice Pereira e João Paulo Santos, fiquem ligados aí no WhatsApp que a nossa produção vai entrar em contato com vocês, beleza? Rockcast tá de volta amanhã às 3 da tarde, eu sigo por aqui nas 10 da Kiss, é rapidão, valeu!
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2: 5 e 5, bora começar. No ar, a segunda edição das 10 da Kiss de hoje. Você, como sempre, pode participar aqui comigo, porque hoje tá valendo um par de ingressos pro show do Thiago Castanho e Marcão Brito, acústico do Charlie Brown Jr., que vai rolar sábado agora, dia 30 de maio, na Áudio. Tem também aqui pra você um kit da Kiss FM, tá bom? Você manda teu nome completo, RG, e-mail e o prêmio que você quer aqui no 11 998874343. Pelo WhatsApp da Kiss também, você vai participar do programa aqui comigo, tá? Você pode mandar um áudio me contando o que você tá fazendo curtindo as 10 da Kiss, bem curtinho, tá? Falando o seu nome também. Aí eu vou colocando aqui no ar ao longo da nossa programação de hoje. Bora começar muito bem, hein? Number 10. Tem essa maravilha do Filter.

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0: Civil War, Guns N' Roses em oitavo lugar aqui nas 10 aqui. A música favorita de Marcelo Marques, que é o nosso sonoplasta e também o locutor da madrugada. Aliás, você ouve a madrugada Kiss? Marcelo arrebenta, toca vários sons legais, conta história de música, dá notícia do mundo do rock também. A partir da meia-noite, Marcelo Marques quebrando tudo e se bobear ele toca Civil War do Guns, porque o cara gosta, ele é fã da banda. A gente curtiu por aqui também Red Hot Chili Peppers em nono lugar e abrimos muito bem o programa de hoje em décimo lugar com Filter. Vou tomar um café com o Marcelão e já volto. Segura aí.
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0: These Days, esse foi o som do Foo Fighters aqui nas 10 daqui, segunda edição. A gente curtiu esse som. Em quinto lugar, passou por aqui também a maravilhosa balada do Radiohead. E curtimos também Stand do Poison em sétimo lugar. Agora são 5h39, últimos minutos para você participar aqui do programa de hoje, que tá valendo um par de ingressos para o show do Thiago Castanho e Marcão Brito tocando o acústico do Charlie Brown Jr. no dia 30 de maio, sábado agora na áudio, e tá valendo também um kit da Kiss FM. Aí você escolhe, fica à vontade, tá? Manda teu nome completo, RG e e-mail e o prêmio que você quer aqui no 11 99887-4343. Corre!
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2: Seguimos por aqui. Em quarto lugar, tem o aniversariante do dia, Lenny Kravitz, 62 anos.

0: INXS fechando muito bem as 10 da Kiss de hoje em primeiríssimo lugar, Suicide Blonde. Curtimos também Live com Top, foi a nossa segunda colocada. Em terceiro lugar tivemos o The Who. E na quarta colocação, Lenny Kravitz, American Woman. Vamos lá, quem vai curtir o show do Thiago Castanho e Marcão Brito, acústico Charlie Brown Jr. na áudio, sábado agora, é o Carlos Alberto Almeida. Carlão, fica ligado aí que você vai receber os ingressos no teu e-mail, tá? E a nossa produção entra em contato aí também no teu WhatsApp. E assim foi, amanhã tem mais às 10 da Kiss na primeira edição com o Babu Bahia e eu, Samuel Canali, te espero às 3 da tarde com o Richão no Rockcast. Rosângela Alves está por aqui, Titio também, tomando café, aquecendo a voz. E vem aí o Alternativa Kiss. Um abração, obrigado galera!
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2: Uma ótima noite para você ligadinho aqui na Kiss. Vamos nessa com informações do trânsito, do seu caminho pela cidade e pelas rodovias também. Destacando agora o Rodoanel, com boas condições. Só tem pontos de parada no acesso agora a Raposo Tavares, entre os quilômetros 22 e 24, para você que segue na direção da Dutra, pista externa, e do 75 até o quilômetro 77, na altura da Anchieta, onde tem obras. Falando sobre a Anchieta, tem comboio e a fila está enorme a partir da Praça de Pedágio, um trânsito intenso, excesso de veículos também no trecho de Serra, cuidado com a neblina. 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
13: Agora 6 horas em ponto. Hora de começar mais uma edição do Alternativa, o programa mais rock and roll do rádio brasileiro. Informação e interatividade, muito rock and roll, prestação de serviço, tudo o que você precisa saber e aquilo que você adora ouvir. Estamos no ar nesta terça-feira. Eu sou o Marco Antônio Titio e aqui ao meu lado está ela.
14: Rosângela Alves, boa noite, nação. Boa noite, Titio. Tudo bem?
13: Tudo e você?
14: Tudo ótimo. Simbora?
13: Simbora para mais uma maratona. É o Alternativa desta terça-feira e você que está aí do outro lado, pode mandar o seu recado, o seu alô, no nosso WhatsApp 11 99887-4343. Manda lá o seu recado porque tem prendas da Rô.
14: Temos sim, vamos escolher um ouvinte que estará faturando aquele kit exclusivo da Kiss.
13: todo mundo que manda mensagem a partir de agora concorre automaticamente ao Super Kit no final do programa. Hoje, 26 de maio de 2026, o Alternativa está no ar e vamos ao nosso giro de manchetes com os assuntos mais importantes no Brasil e no mundo. O ex-governador do Rio, Cláudio Castro, viabilizou aportes do Rio Previdência no Master, o Banco Master, de acordo com apurações da Polícia Federal. Temos também: Brasil perde de goleada até para Curaçao no anúncio dos atletas convocados para a Copa de 2026. É isso mesmo. Tem um destaque aqui. Vídeo produzido pela Ilha Caribenha revela mais criatividade que a apresentação da CBF. Uma mulher, olha isso, Rô, impressionante. Uma mulher foi encontrada viva após passar 3 dias à deriva em alto mar em Ilha Bela.
14: Os pescadores a encontraram.
13: Ficou 3 dias no mar, conseguiu sobreviver. Ela se chama Bruna, desapareceu durante um passeio de moto aquática com o namorado segue sumido.
14: É, eles estavam todos os amigos num barco. E aí ela, muita gente fala que é o amigo, mas que seja o namorado, saíram de jet ski. Apareceu o jet e eles não, e os pescadores a encontraram, mas o rapaz até agora não.
13: E ela parece que estava com uma hipotermia altíssima, grave, mas vamos torcer para que ela sobreviva. 6 e 2, parece aqueles filmes de tensão da Netflix,
14: a,
13: né?
14: Importância de usar aquele colete.
13: É verdade. E o Brasil ativa plano contra o ebola. Saiba o que isso quer dizer e por que o país nunca registrou casos. O Ministério da Saúde vai monitorar quem foi a países como a República Democrática do Congo. No teatro temos destaque, Rô.
14: Temos sim. Segue em cartaz no Teatro Fernando Torres, Titio, na rua Padre Estevão Pernet, no Tatuapé, a peça Sessão da Tarde ou Você Não Soube Me Amar. E no Mundo do Rock.
13: No Mundo do Rock temos muitos destaques, dentre os quais uma notícia triste. Morre aos 83 anos Dick Perry, saxofonista que marcou clássicos do Pink Floyd.
14: The Warning lança clipe avassalador para o novo single.
13: Temos também The Darkness e Brian May invadindo Eternia na trilha sonora do novo filme do He-Man.
14: The Offspring, vocalista Dexter Holland, discursa em formatura de universidade.
13: E temos também mais um assunto, mais um destaque, que é o Infinite Dreams do Iron Maiden, tocado ao vivo pela primeira vez em 38 anos. Estes são os destaques de hoje. O Alternativa está no ar, começando muito bem com um clássico oitentista.

0: Fechando a primeira sequência de hoje no Alternativo, o som do Baraka Palmer, Another Way, novidade na nossa programação. Antes, Boston com More Than Feeling, Bon Jovi passou por aqui com Have a Nice Day e Don't You Forget About Me com Simple Minds, abriu o Alternativa desta terça-feira. E vamos ao nosso primeiro assunto, primeiro destaque de hoje. Quero falar sobre Brian May e também The Darkness. Se você achava que o retorno do He-Man aos cinemas não podia ficar mais épico, então prepare-se, porque os britânicos do Darkness acabam de lançar Masters of the Universe, a música tema oficial do aguardado filme em live action da franquia, que acaba de ter sua grande estreia mundial no lendário TCL Chinese Theater em Hollywood. A faixa foi composta pelos irmãos Justin e Dan Hawkins, com o Dan assumindo também a produção e a mixagem, ao lado de ninguém menos do que Daniel Pemberton, o aclamado compositor responsável pelas trilhas de Homem-Aranha e Enola Holmes. E como já era de se esperar, a banda comentou o lançamento com o seu humor ácido e irreverente de sempre. Quando o He-Man perguntou se poderíamos fornecer alguma música para sua próxima cinebiografia, nós espanamos nossas confiáveis tangas, nos reunimos no pátio do Castle Darkness e urramos em uníssono: nós temos o poder! E além disso, o Brian May estava lá. Uma trilha sonora de peso, hein? Com realeza do rock, a parceria com o lendário guitarrista do Queen não foi piada, não. Na semana passada, a Lakeshore Records já tinha lançado a faixa Eternia, que traz participação especial do Brian May. E agora eu pergunto, o que esperar desse novo filme do He-Man? O que esperar? Bom, sob a direção do Travis Knight, o longa da Amazon MGM Studios e da Mattel Studios traz uma abordagem épica e nostálgica. Após 15 anos de separação, a lendária espada do poder guia o príncipe Adam de volta para casa. E ao chegar, ele encontra a Eternia devastada pelo cruel esqueleto. O filme conta com um elenco de peso, viu? Estrelando Nicholas Galitzine como o príncipe Adam, o He-Man, a Camila Mendes como Tila, Idris Elba como Duncan e o vencedor do Oscar Jared Leto na pele do vilão esqueleto. O filme chega aos cinemas brasileiros em junho, mês que vem, com distribuição internacional da Sony Pictures. 6:22, intervalinho rápido e voltamos já já com muito mais.
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0: 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E vamos saber como está a situação do trânsito pelas ruas da cidade com ela, Luana Scardovelli. Boa noite pra você.
2: Oi, oi, titio. Oi, Rô.
3: Oi, Lu.
2: Uma ótima noite pra vocês também, meus amigos. Pra todos os nossos ouvintes, a gente destaca agora em torno do estádio do São Paulo. Daqui a pouquinho tem jogo por ali, São Paulo e Boston River. Já tem trânsito interditado pelas vias do entorno e muita lentidão pelas vias que dão acesso também ao estádio, viu? A Rua Engenheiro Oscar Americano, por exemplo, pra quem vem da Tajurás, Ponte Cidade Jardim, já tem um trânsito bem complicado. A Avenida Francisco Morato também já tem trânsito congestionado. Melhor opção é ir de metrô. A estação São Paulo Morumbi, da linha 4 amarela, é a mais próxima. 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

0: Under Pressure, Queen e David Bowie, fechando muito bem a sequência. Antes nós ouvimos juntos Rudogurus com Shadow Me, R.E.M., Losing My Religion. E a gente segue com mais destaques aqui no Alternativa. Quero te falar do Offspring. Temos aqui uma notícia do Dexter Holland, o vocalista do Offspring, que discursou numa formatura de universidade. E esse é um dos destaques aqui no nosso site. Um vídeo com o discurso oficial do icônico Brian Dexter Holland durante a cerimônia de formatura da Universidade do Sul da Califórnia tomou conta da internet. Com isso, o frontman surpreendeu positivamente os cerca de 2 mil formandos presentes lá no Alumni Park no último dia 15 de maio. Esbanjando bom humor e conhecimento de causa, o cantor encorajou os novos profissionais da classe de 2026 a perseguirem as suas verdadeiras paixões, por mais díspares que elas possam parecer, e a estarem sempre preparados para mudar de direção. Na verdade, a presença do músico no púlpito da rigorosa universidade, né? Nessa cerimônia, que é uma escola rigorosa, não foi um mero convite de celebridade. Dexter é o que a universidade chama de Triplo Trohan, em referência ao mascote da instituição, ostentando um impressionante currículo acadêmico inteiramente forjado na casa. Ele possui bacharelado em ciências biológicas, mestrado e o sonhado título de doutor. Ele é PhD em biologia molecular. A notícia completa tá lá no kissfm.com.br.
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2: Volta com mais informações do trânsito. Evite agora o elevado Presidente João Goulart, o Minhocão, sentido Lapa. Trânsito congestionado, caminho por baixo pela rua Amaral Gugel funcionando melhor. No elevado teve uma ocorrência bem na altura da Marechal Deodoro, que gera esse trânsito congestionado sentido Lapa. Já você que vem no sentido do elevado, na verdade no sentido ligação leste-oeste, ainda encontrando trânsito intenso no finalzinho, excesso de veículos e reflexo também da própria ligação com trânsito um pouco mais carregado. 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

Fechando muito bem a primeira hora do Alternativa, você curtiu The Cult, Love Removal Machine, antes Alanis Morissette com Guardian e I Was Wrong com Social Distortion. São 6:55, hora dos abraços, a galera que manda os seus recados no 11 99887-4343. Todo mundo mandando mensagem hoje, concorrendo a um kit exclusivo da Kiss no final do programa. Titio, boa noite, até que enfim vou ter o prazer de desfilar com o manto sagrado. Agradeço a tia Rô, foi ontem a surpresa de eu ter sido sorteado. Abraço a vocês. Que bom que você ganhou. Foi ontem. Márcio Ribeiro do Butantã ganhou uma camiseta P pra patroa. Um beijo pra ela, um abraço pra você. Muito obrigado. Um abraço também ao Alessandro Nazaré, meu colega que mora em Guarulhos. Marlúcio Ross também tá curtindo a gente. Muito obrigado. Quem mais que tá aqui? Leandro Silva, muito obrigado também pela sua participação. Quem que tá aqui? Deixa eu ver, na minha minivan, é isso? Deixa eu ler aqui, peraí, calma que saiu do lugar. Boa noite, Titio e Rô, saudações, Emerson Andrade, a caminho do ABC, manda abraço pra mim e pras minhas três filhas, a Isa, Mariana e a Antonieta. Valeu, um beijo pra elas, Mariana, Antonieta e Isa, beijo, abraço pra você também, meu querido Emerson

0: Andrade. Um abraço também para esse rapaz que mandou seu recado e disse que o número de camiseta é XXG, motorista de app. No ABC em São Paulo, Rubens de Moraes Batista. Muito obrigado também a você. Tem muita gente mandando o seu alô. Deixa eu ver aqui. Abraço pra minha esposa Miriam. É o Fábio de Osasco. Valeu, Fábio, pra você e pra Miriam. Um beijão, muito obrigado pela audiência. Cristina Oliveira Ferreira. Obrigado, você também tá concorrendo à camiseta, viu? Tem aqui, deixa eu ver. Maruco de Guarulhos, um abraço para você. Sônia Maria de Arruda também tá curtindo a gente. Esse rapaz que está fora de São Paulo, está em Blumenau, Santa Catarina, Volney Carraro. Muito obrigado, Volney. Valeu, obrigado pela sua audiência. Um abraço também a Érica de Santo André, Evandro de Joinville, também Santa Catarina. Onde é? Titio e Rô, boa noite, vai Corinthians. É o Cristiano Zanardo. Muito obrigado. Agradeço a todos aí. A gente vai para um rápido intervalo e volta já.
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2: Bora nessa com mais informações do trânsito. Tico Atira, agora é o destaque. Você que acessa no sentido do bairro, tem obras, viu? Trânsito congestionado da saída da Tietê até a rua São Florencio, onde tem obras e bloqueio parcial, gerando toda a lentidão. Amador Bueno funcionando melhor. Já Tico Atira no sentido oposto, cenário totalmente diferente, da Avenida São Miguel até o acesso à ponte, trânsito fluindo muito bem. 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

0: The Dark, som do Ed Vedder. Fechando mais uma sequência, às 7h17, antes dele, ouvimos In Excess com Beautiful Girl, Kings of Leon, Sex on Fire e ainda When It's Love com Van Halen. 7h17, uma notícia triste. Temos aqui nos destaques, morre aos 83 anos, Dick Parry, saxofonista que marcou clássicos do Pink Floyd. Ele ficou eternizado pelas marcantes participações em algumas das canções mais icônicas do Pink Floyd. Notícia confirmada por David Gilmour, que homenageou o amigo em uma emocionante publicação nas redes sociais. Meu querido amigo Dick Parry morreu esta manhã. Desde os meus 17 anos, toquei com bandas com Dick no saxofone, incluindo o Pink Floyd. Palavras do Gilmour. O guitarrista destacou ainda a identidade única do músico, cuja sonoridade ajudou a definir clássicos absolutos da banda, como Shine On You, Crazy Diamond, Wish You Were Here, Us and Them, Money e tantas outras. Descanse em paz, Dick Parry, 7h18.
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2: Bora de saideira e bora com informações do Corredor Norte-Sul, trajeto que não libera e não alivia para o nosso ouvinte. Ainda tem trânsito congestionado no sentido Zona Norte, depois da Indianópolis e vai assim até a ligação Leste-Oeste, volta a parar da Pinacoteca até a Armênia. Busque ainda o caminho alternativo da Domingos de Moraes, da Vergueiro e da região da Liberdade para você evitar esse trânsito congestionado. A Avenida do Estado Cruzeiro do Sul também já serve como caminho alternativo, esse corredor já com ótimas condições. 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Vou ficando por aqui, amanhã volto com mais informações. Tchau, tchau.
0: Tchau, Luana, até amanhã.
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0: 7:35, Harry Smith com Walk This Way. Antes, Barão Vermelho, Cuidado, Ghost, You Have Ghost. E ainda Middle of the Road com Pretenders. É o Alternativa rolando até as 8 horas da noite aqui na Rádio Mais Rock and Roll do Brasil. E você que está mandando mensagem está concorrendo ao Super Kit de hoje no final do programa. Temos aqui atualizações nas nossas manchetes. O STF mantém proibição de aposentadoria compulsória para juízes e ainda prevê perda do cargo. Outro destaque também, a Polícia Federal diz que o ex-governador do Rio de Janeiro, Cláudio Castro, tinha vínculo com Daniel Vorcaro e viabilizou aportes do Rio Previdência no Banco Master. Ele foi alvo de operação, né? A polícia foi até o apartamento onde ele mora. E temos também essa coisa divina, eu digo, né? Porque essa mulher que foi encontrada viva depois de passar 3 dias à deriva em alto mar. Ela estava desaparecida desde domingo, quando saiu. Então são 2 dias, né? 2 dias à deriva, desaparecida desde domingo, quando saiu para um passeio de jet ski. E o namorado que estava com ela segue desaparecido. Pescadores, né, encontraram com vida hoje de manhã essa mulher que tinha desaparecido no domingo, como eu disse, no litoral de São Paulo, em Ilha Bela. Pai e filho que trabalhavam na pesca de camarão acionaram o resgate dos bombeiros. Bruna Damari Santana Silva, de 26 anos, foi localizada em alto mar a cerca de 16 quilômetros da costa, perto da ilha de Búzios, de acordo com o Grupo de Bombeiros Marítimo. E após o resgate, ela foi transportada pela equipe do Corpo de Bombeiros até uma balsa em Ilhabela e depois encaminhada ao Hospital Municipal. Ela está estável, respirando bem, e após a realização dos exames de controle e avaliação da equipe médica, ela apresentou uma evolução estável do quadro clínico. Boa sorte para ela. E a localização se deu depois que o Alex Quintino dos Santos, de 47 anos, e o filho dele, de 25, o Alan Quintino, mudaram a rota habitual da pesca de camarão que faziam pela manhã. Segundo o Alex, a pescaria não avançava como esperado e por isso eles resolveram seguir mais ao sul, em direção à Ilhabela. E aí ele afirma que costuma navegar a cerca de 6 quilômetros mar adentro para atividade, mas naquele dia avançou 25 quilômetros além do percurso habitual. E foi nesse trajeto que eles avistaram a Bruna à deriva no mar. Assim, costuma ir a 6 quilômetros, nesse dia resolveu ir 25 além. Quer dizer, o que explica, né? Algo assim. É o destino, é um milagre, seja o que for, que bom que essa moça está viva, que sobreviveu, e esperamos aí que o companheiro dela, o namorado, também seja encontrado com vida. É difícil, né? Isso é raríssimo, mas quem sabe, né? Me lembrei, inclusive, de um filme terrivelmente angustiante que está, se eu não me engano, na Netflix, que se chama Destinos à Deriva. Uma mulher num container, dentro de um container. Será que é Destinos à Deriva? Ou o tio já tá doido? Eu sou péssimo de nomes, mas eu acho, tenho quase certeza que se chama Destinos à Deriva. Foi dublado, inclusive, na Yuno Unidub. E essa moça, meu Deus do céu, ela fica dentro de um container grávida, o container cai no mar. Meu Deus, é assim, angustiante demais. Mas como eu tenho uma porção sádica e masoquista junto no meu corpo, eu acabo assistindo esse tipo de película. Chega de papo, vamos pro intervalo e já já a gente volta com as últimas de hoje.
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0: Green Day, Warning, aqui na Kiss, 7h47. Vamos chegando ao final do programa, mas temos ainda Bala na Agulha. Rorocita, onde está você?
1: É, presente!
0: Olha, foram muitas mensagens que chegaram aqui, hein? Muita mensagem.
1: Todo mundo querendo aquele kit exclusivo daqui.
0: Super kit exclusivo. Agradeço a todos vocês que mandaram seus recados no 11 99 887 4343. E nós já temos o nome do vencedor ou da vencedora. Quer saber quem é?
1: Tá tocando musiquinha aí, né?
0: Quer saber quem é ou não quer?
1: Eu quero. Quem faturou?
0: Hoje quem faturou foi ela, que usa camiseta M e está aqui, Cleusa Ambeve Dionísio. Muito obrigado, Cleusa.
1: Já não sabe ler mais, né? Tá feio.
0: Beijo pra você. Ela é do ABC. Mandou a mensagem e faturou a super camiseta. Obrigado a você e a todos que mandaram seus recados aqui na Kiss.
1: A Alternativa estará de volta amanhã às 18h, assim como o Don't Stop estará de volta amanhã a partir das 20h.
0: Muito bem, e para fechar nós temos um som do Oasis, Live Forever, e agora tem Oingo Boingo com Out of Control. Amanhã tem mais.
1: Beijinhos.
0: Às 18h.

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10: Olá, boa noite, sejam bem-vindos e muito obrigado por estarem sintonizados na frequência da Kiss FM, no nosso programa Frequência Rock. Comigo, Fabrício Ravelli, até às 21 horas, ou seja, 60 minutos que eu vou ficar ao lado de Rodrigo Branco, a quem eu dou um boa noite.
11: Boa noite, Fabrício Ravelli, tudo bem?
10: Tudo ótimo, irmão. Como é que foi a chegada aqui no estúdio?
11: Tranquilo,
10: da
11: calmo, FM? Suave na nave.
10: Ô, bebê, que coisa linda. Tempinho bacana, né?
11: Tá bom hoje, né?
10: Pô, tá bem gostoso.
11: Tá esquentado, né? Em São Paulo.
10: Pra quem bebe, deve ser uma maravilha esse tempinho bacana, né?
11: É?
10: Principalmente nesse horário.
11: Pra tomar uma no final da tarde?
10: Eu não bebo, cara.
11: Eu também
10: zero
11: não.
10: Zero álcool, acredita?
11: É, durante a semana, não.
10: E pra você que tá nos escutando agora, seja, quero saber, e aí, tá no carro, tá treinando, tá trampando, tá estudando, tá em casa, onde você tá? Mas ó, se estiver no carro, estiver trampando aí com o aplicativo, quero mandar um salve nesse exato momento pra você, meu amigo, minha amiga que tá trabalhando. E também, caso tenha um passageiro ou passageira logo do seu lado, no banco de trás, já aumenta o volume, por favor. Porque esse boa noite é pra você, passageiro, passageira, dessa pessoa, desse incrível ou dessa incrível que tá dirigindo o carro agora. Então é o seguinte, começou agora o nosso programa Frequência Rock e o tema de hoje é déjà vu. Você já passou algo, Brancão? Já esteve alguma situação que você falou, cara, isso aqui já aconteceu antes?
11: Muitas vezes.
10: Hoje nós vamos falar sobre isso, alguns exemplos, mas agora nós vamos de música, que essa música me traz um déjà vu de uma das melhores fases da minha vida. E espero que você consiga relacionar essa história comigo também. Eu tô falando aqui de Faith No More, 1991, com From Out of Nowhere.

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1: Essa foi From Out of Nowhere, do disco The Real Thing, do Faith No More. E você está sintonizado na Kiss FM, no programa Frequência Rock, comigo, Fabrício Ravelli, com o Rodrigo Branco, até as 21 horas. E agora vamos estender o nome do nosso assunto. Na verdade, eu preciso falar duas coisas aqui com vocês, que eu preciso da participação de vocês. Realmente, esse programa precisa que vocês votem na nossa enquete. Na verdade, o voto mesmo é no arroba programa Frequência Rock, mas eu quero que vocês saibam que nós estamos com uma enquete aqui rolando. E nós estamos entre Foo Fighters com Everlong e Linkin Park com Breaking the Habit. Brancão, vamos começar com o seu voto.
2: Entre essas duas, Foo Fighters e Breaking the Habit, foi difícil, hein, mano?
1: Everlong ou Breaking the Habit?
2: Eu acho que Linkin Park.
1: Breaking the Habit é o voto do Brancão. Então é o seguinte, para você que quer participar dessa enquete, vai agora no arroba programa Frequência Rock no Insta, onde nós estamos também ao vivo com imagens. E já o primeiro post é esse, então já indica qual que é o seu voto. Everlong, The Foo Fighters ou Breaking the Habit com Linkin Park. Falando aqui também que temos a nossa promoção do fone de ouvido Bluetooth, que começa agora. Manda sua mensagem. Essa sim é no WhatsApp da Kiss FM. 11 99887-4343. 11 99887-4343. Ainda tem muito tempo para você mandar a sua mensagem, então começa agora. Nosso tema de hoje, Brancão: déjà vu, do francês já visto. Consegue dar um modelo aqui, Brancão? Algum cenário que você já passou em déjà vu e como você assistiu esse momento? Como você leu esse momento?
2: Já aconteceu várias vezes, né, velho? De ter essa sensação, né? De você estar em algum lugar e falar assim, pô, parece que eu já vi isso aqui, né, velho? É igual, assim, a mesma impressão. Mas já teve vez de eu estar fazendo alguma coisa e mudar o que eu estava fazendo, porque eu pensei, isso aqui já aconteceu alguma vez e acho que é um sinal pra eu mudar de direção.
1: Cara, universalistas tem várias definições, né? Ou seja, vários estudos para chegar em alguma composição um pouco mais assertiva. Um dos pontos que alguns espiritualistas falam que é uma questão de intuição mesmo, ou seja, um aviso. Mas aviso do quê? Que você, dependendo do déjà vu que você tá tendo, que você tá no caminho do seu propósito de vida, que é a sua mente subconsciente te mandando essa informação e falando, cara, você tá pedindo tanto aviso, você tá tão conectado, tá aqui, mas é um glimpse, ou seja, é um momento muito rápido, que se a gente absorver, a gente entende, então, ok, universo, muito obrigado, falou comigo. Essa não é uma visão de Fabrício Ravelli, nem de Rodrigo Branco, nem da Kiss FM, mas sim do que alguns espiritualistas vêm fazendo. Mas tem muito mais pra gente falar, caso você queira saber mais sobre déjà vu. Porque agora é hora de música. E falando em déjà vu, a nossa playlist aqui que nós montamos, ela fala muito com lembrança, com memória, com momentos afetivos, em especial esse, que lembra muito 1983, quando essa banda veio pro Brasil a primeira vez e lotou Maracanã, Morumbi, e foi insano, Brancão. Você tava lá, porque você sabe de quem eu tô falando.
2: Não tinha idade pra isso, não.
1: É isso que eu ia falar, cara. Você nem era nascido, que as outras pessoas, que as boas palavras falam.
2: Realmente.
1: Infelizmente, porque quem era curtiu muito no Morumbi. Eu tô falando aqui de I Love It Loud, com Kiss.
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0: 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Essa foi I Love It Loud, do disco Creatures of the Night, do Kiss. Brancão, melhor disco do Kiss, bem rápido.
1: Ah, pô, é sacanagem, bem rápido. Acho que pode ser Creatures of the Night, eu concordo.
0: É o Creatures, né? Você gosta do Creatures?
1: Gosto, tem o vinil.
0: Eu também, cara. É maravilhoso. Ele abre com Creatures of the Night, encerra com Danger e no meio são as pétalas, uma das músicas mais insanas. E sabe o que é interessante? Eu não sei se foi o Paul Stanley ou o Gene Simmons que falou que esse disco é o que deveria ter lançado antes do The Elder. Se fosse lançado antes, eles não teriam passado aquele momento da carreira um pouquinho desafiador que eles passaram.
1: Ah, mas faz parte, né, velho?
0: Com certeza. E seja bem-vindo, seja bem-vinda. Caso você esteja sintonizando nesse exato momento aqui, Kiss FM, você está no programa Frequência Rock comigo, Fabrício Ravelli, até as 21 horas. Um programa de conteúdo e muito rock and roll. Lembrando que nós estamos ao vivo com imagens aqui no Insta, programa Frequência Rock, também no YouTube, Frequência Rock Talks. Quem quiser ver a nossa lata, seja muito bem-vindo. E hoje o nosso tema é déjà vu. Caso você já tenha passado por algum momento que você falou, isso já aconteceu antes comigo. Manda aqui pra gente no 11 99887-4343 e também para participar da nossa promoção fone de ouvido Bluetooth de presente aqui da Kiss FM e do programa Frequência Rock. Nós falávamos sobre algumas visões, sobre alguns estudos, na verdade, de universalistas a respeito, caso você queira saber o porquê você teve esse déjà vu. Alguns falam que você pode estar bem alinhado com o seu propósito de vida, ou seja, de tão alinhado ou alinhada com o seu propósito de vida, o universo te manda informações e te faz presenciar, te faz estar presente em alguns sinais, avisando, meu velho, você tá no caminho certo. Outras pessoas também falam que isso ocorre quando uma parte, dentro, obviamente, da crença de cada um, que é o do Brancão, falam que é quando o nosso espírito se desprende temporariamente do corpo, durante o sono, visualiza alguns cenários, e quando tá aqui, esses cenários se compõem aqui na matéria. Pessoal, quero deixar muito claro, essas visões não são da Kiss FM, não são do nosso programa. Isso, eu tô passando estudos. Caso você tenha também, compartilha com a gente no 11 99887-4343. Mas algo que eu gosto muito de pensar são esses sinais que o universo apresenta pra gente. Muitas vezes um lugar que a gente tá, ele pode dizer muito. Uma pessoa que tá desabafando pra nós pode dizer muito. O que algumas pessoas até falam, pô, não aguento isso, cara. Eu tô com um monte de coisa, essa pessoa desabafando. Mas muitas vezes, essa pessoa que tá desabafando pra você, ela pode estar fazendo parte, sim, da sua jornada, da sua caminhada. Mas falando em déjà vu, pra quem curte muito rock, sabe que essa próxima música é aquela que não poderia faltar numa playlist cujo tema é déjà vu. Eu falo aqui de uma das músicas mais incríveis do álbum Somewhere in Time, do Iron Maiden. Eu tô falando da música Déjà Vu.
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1: Essa foi Deja Vu com Iron Maiden, do incrível álbum Somewhere in Time. E lembrando que nós estamos aqui no meio de uma promoção de um fone de ouvido Bluetooth, caso você queira ganhar para presentear alguém para escutar a Kiss FM, sua playlist favorita. Manda agora uma mensagem para o 11 99887-4343, 11 99887-4343, e eu vou aqui falar com a nossa ouvinte que está ao vivo aqui no programa Frequência Rock no Insta, está assistindo a gente com imagens, e ela fala algo bem legal sobre o tema que nós estamos abordando hoje, que é o déjà vu. Ela é a Jean, nossa querida Jean, que ela fala: eu acho que o cérebro é o cérebro dando uns spoilers da vida. Imagino que o cérebro tem uma parte que é sobre memórias e outra que é a parte do ao vivo. Aí ela acha que o ao vivo entrega um pouco antes da hora. E algo, o que você acha disso, Francão? Pode acontecer?
2: Ah, pode, né? Tudo é possível.
1: Tudo é possível nessa vida, Francão?
2: Tudo é possível.
1: Sabe, acho que é algo que é muito interessante, cara. É as pessoas que realmente se alinham com a própria frequência, tá ligado? Que a gente falava aqui no bloco passado. Eu acho que de tanto você pensar algo, eu particularmente não acredito muito nessa história de, poxa, ficar pensando e a coisa acredita. Eu acho que aquele ditado, be careful what you wish for, saca? Tenha cuidado com o que você deseja, porque pode acontecer. Eu acho que é mais isso. Essa coisa do pensar e acontecer, putz, real, pra mim, particularmente, uma opinião muito pessoal, não funcionaria muito assim. Mas eu acho que a partir desse pensamento, a vibração aí é a coisa, porque aí é o desejo. Então por isso que eu falo, cuidado com o que você deseja, porque pode acontecer. Aquela galera que fica, pô, tô com medo, tô com muito medo de ser assaltado, tô com medo de sair na rua, eu tô com medo de falhar, eu tô com medo de falir. Aquilo vai se aproximando daquele desejo, vai se aproximando cada vez mais daquele desejo. E eu acho que o déjà vu, ele encara muito, ele incorpora muito, ele tem um desenho dentro dessa realidade que é a partir desse desejo também. Da mesma maneira que você está muito focado no seu propósito de vida e aí o universo vai te mandar algumas informações, cara, você é alinhado com essa vibração do eu vou falhar, eu vou isso, eu vou aquilo, eu vou aquilo, às vezes pode vir um déjà vu aqui para te dar um toque, que você fica até com medo daquilo, e aquele medo vai te possuindo. Por isso que essa próxima música que nós vamos tocar agora é para libertar desse medo. Essa música, para mim, tem uma frequência literalmente libertadora. Eu tô falando aqui com um tema, eu tô falando aqui de uma música que também fala muito com o nosso tema. The Memory Remains, com Metallica.
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1: Essa foi The Memory Remains com Metallica, um incrível álbum. Pessoal, agora é o seguinte, nós vamos entrar no nosso quadro. Antes, esperem até o final do programa. Fiquem aqui comigo. Fiquem aqui comigo. Me façam companhia, a gente faz companhia pra você. Porque é o seguinte, no final do programa, nós vamos fazer uma conclusão. E aí, nós vamos juntar a importância das músicas que você escuta aqui, das músicas que você escuta em casa. A importância do rock em tudo que a gente fala. Então fica aqui comigo porque a gente acaba de entrar no quadro Frequência que Muda Vidas, onde nós sempre recebemos um depoimento de um ouvinte ou de uma ouvinte, e ele ou ela também, além de falar do seu desafio, fala a música que ajudou a superar esse desafio. Vamos lá, Brancão.
2: Olá, pessoal do Frequência Rock, meu nome é Silene, eu falo de São Paulo. E eu gostaria de ouvir a música I Believe in Miracles, do Ramones, porque me faz relembrar uma parte muito legal da minha vida, que foi a minha adolescência. Obrigada a todos e bom programa.
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1: Essa foi I Believe in Miracles, pedido aqui da nossa ouvinte Silene de São Paulo. Essa música lembra, a frequência dela é boa. Essa música lembra da adolescência. Brancão, fala uma coisa pra mim, qual música você lembra da sua adolescência, se você tivesse no lugar da Silene?
2: Silene, isso me lembra um filme muito bom.
1: Qual filme, Brancão?
2: O nome do filme eu não vou lembrar, mas é um filme brasileiro. É. Que tem a cena que vem a Silene descendo assim, os caras estão gravando um filme amador. É muito engraçado essa cena. Eles repetem várias vezes. Silene! Passa sempre na televisão. Você perguntou de música da adolescência? Ah, tem
1: não,
2: tantas, velho.
1: Hã? Fala uma.
2: Tem tantas. Sei lá, Enter Sandman.
1: Enter Sandman?
2: É.
1: Onde eu sei, você estava com 52 quando você
2: viu. Sei que é velho, mano.
1: Não, essa Barba Branca é pintada, meu irmão. É pintadinha.
2: Eu lembro, é mais ou menos é uma que lembra essa época.
1: Enter Sandman.
2: É.
1: Muito bem. Porque agora, galera, é aquele momento que a gente aquieta a alma e o coração e a mente para absorver tudo o que essa música traz pra gente. Você que tá me ouvindo agora, tá aí no dial da Kiss FM na sua cidade. Você conhece, já teve algum cenário de superficialidade? Ou seja, tanto pessoas como lugares que você fala, cara, eu não pertenço a esse lugar. E pode ter até ficado com receio de ir embora, ou enfim, ou foi embora. Essa música, ela fala muito sobre isso. Ela fala sobre você estar em um ambiente que ele é superficial para você. Ele é artificial, não faz parte de você. Eu tô falando aqui de Stone Sour com Through the Glass.
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1: Essa foi Through Glass, aqui eu devo pedir desculpas para o nosso querido e nossa querida ouvinte, que eu falei o nome da música errado, eu falei Through the Glass, e o certo é Through Glass, do Stone Sour. Quero lembrar que é um grande batera, Roy Mayorga, primeiro batera do Soulfly também, mas, cara, ao vivo essa música é insana. Você ia falar algo, Brancão?
2: Eu lembrei aqui o filme.
1: Opa.
2: É o Saneamento Básico.
1: Ah, o Saneamento Básico.
2: Filme muito legal, cara. Filme brasileiro.
1: Apaixonado, né?
2: Com muitos, muitos atores muito bons, né? Tem a Fernanda Torres, o Wagner Moura, tem o Lázaro Ramos, Tônico Pereira, Paulo José, mas quem faz a personagem? A Silene Seagal.
1: Silene Seagal.
2: Camila Pitanga. Essa cena é impagável, cara.
1: Aí a minha pergunta vai... Literalmente, será que eles votaram na enquete aqui do nosso programa Frequência Rock, que estava entre Everlong e Breaking Habit? E nesse momento, assim que desbloquear o celular, nós vamos ver a música vencedora, que foi a... Brancão, I am so sorry, baby. Com vocês, a vencedora, Foo Fighters, Everlong.
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1: Essa foi a vencedora da nossa enquete, programa Frequência Rock, que foi Avalon com Foo Fighters. Quero aqui agradecer a todas vocês que votaram na nossa enquete, no nosso perfil no Insta, arroba programa Frequência Rock. Muito obrigado. Agora, sem mais delongas, entramos no nosso próximo bloco, que é o queridíssimo Double Shot de Rock. Duas músicas, sem interrupção. Sempre um clássico do rock, seguida por uma banda um pouquinho mais atual. Agora nós vamos de Guns N' Roses com You Could Be Mine, que traz um momento maravilhoso também para muitos fãs, que foi aquele momento Use Your Illusion, né, Brancão?
2: Minha adolescência também.
1: A minha também, pô.
2: Eu fui o primeiro cara de Santos a comprar o disco.
1: Qual que você comprou primeiro, o azul ou o amarelo?
2: O azul.
1: O 2.
2: Eu fiquei esperando a loja abrir, cara.
1: Sério?
2: Eu faltei na escola e fui ficar na porta da loja pra esperar a loja abrir pra ser o primeiro a ter o disco.
1: Brancão, e aquela hora que você abria, tinha aquele monte de fotos deles.
2: Era sensacional.
1: Era perfeito, né? Melhor música do Use Your Illusion 2, na sua opinião?
2: Putz, bicho. Faz pergunta difícil essa hora.
1: Pra mim, é uma que nós não vamos tocar agora, hein? Por favor, eu só tô batendo um papo com o Brancão. É a Strange.
2: Eu ia falar Strange.
1: Strange.
2: É uma obra-prima.
1: Mas agora nós não vamos deixar também a peteca cair aqui, porque é uma também das favoritas de muita gente. Foi tema de filme. Eu tô falando aqui. Nós vamos tocar agora o Double Shot de Rock com You Could Be Mine, do Guns N' Roses, seguida por Pain, da banda Jimmy Eat World.
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1: Esse foi o quadro Double Shot de Rock, duas músicas sem interrupção, sempre com uma banda mais clássica, que no caso aqui foi You Could Be Mine com Guns N' Roses, seguida por uma banda um pouquinho mais nova, que é a Jimmy Eat World com a música Pain. Chegamos ao final, nesse exato momento, de mais um programa Frequência Rock, número 45. Brancão, boa noite, meu irmão.
2: Boa noite, mas antes a gente tem que anunciar o nome do ganhador.
1: Sempre me lembrando. Ganhador ou ganhadora?
2: Ganhador hoje, Gilberto Amorim.
1: Gibá, seguinte, segunda a sexta, das 10 ao meio-dia, depois das 14 às 16 horas, aqui na Kiss FM, que fica na Avenida Paulista, 2200, 15º andar. Agora, meu irmão, só fica ligado aqui com feriados, tá? Feriado aqui, o prédio não abre. Então, fica aqui, fica com a gente. Muito obrigado, você foi o vencedor. E pra você que tá escutando a gente nesse exato momento, o dial da Kiss FM, muito obrigado por ter ficado aqui com a gente das 20 às 21 horas do programa Frequência Rock. Muito conteúdo e rock and roll. E a conclusão do nosso tema de hoje, que é déjà vu, é o seguinte. Pronto. Aqui vai no gogó, Brancão. Pessoal, pode ser intuição, pode ser um momento de foco tremendo no seu propósito, mas a real mesmo é que seja o que for, o que importa mesmo é o que essa música aqui que você escuta na Kiss FM

0: escuta aqui no nosso programa é a gente entender a importância da música. E no nosso caso, a importância do rock. O rock potencializa o que você estiver sentindo, o que você estiver pensando, o que você estiver vibrando. Ele pode até te colocar em outro lugar, mas isso porque você deseja ir para outro lugar. Aí a música, ela vai potencializar esse teu outro caminho. E o nosso programa é sobre isso. É para mostrar, elevar, colocar em outro patamar a nossa música, a música que a gente ama, que é o rock. Galera, então, muito obrigado por ter ficado com a gente até as 9 horas. Eu sou Fabrício Ravelli, me desligando nesse momento. Ótima semana, fica na Kiss FM, não deixa o rock sair de você e até terça que vem.
1: Aí, ó, tive um déjà vu, aniversário do Portuga, da Super Anos 80, um feliz aniversário pra ele.
0: Portuga, abraçaço do Brancão, programa Frequência Rock, Kiss FM. Grande Portuga, tamo junto, fica na frequência.
1: Fechou.
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1: 9 e 1, tá começando Don't Stop Online até as 10, uma hora de rock sem intervalos comerciais. A gente abre com The Smiths.